0: para uma situação como essa, sanar o déficit atuarial do nosso fundo de aposentadoria. Isso é uma coisa que poderia ser feita também. Não todo, talvez o prefeito precise de uma parte, que tem os compromissos que foram assumidos de obras e tudo mais, mas uma parte desse recurso poderia estar sendo direcionado, né? Recurso de venda de capital, né? É uma situação assim, contabilmente, né? É um dinheiro que não pode usar para despesas, despesas correntes, mas para essa situação poderia. Então, é uma discussão que nós temos que trazer também na hora de formos falar na comissão. Então, assim, tem muitos caminhos que podem ser trilhados, né, que vão diminuir esse peso que está sendo colocado hoje nas costas, né, do servidor, que hoje, como o senhor disse, merecidamente vai lá aposentar, né, e vai ter que pagar essa conta sozinho? Não. É uma situação... Ele contribuiu para que isso também... Ele contribuiu, não. O servidor, ao longo da sua vida, ele contribuiu para que a cidade se desenvolvesse, chegasse ao ponto que chegou hoje. Então, nós, como cidadãos tocantinenses, temos também uma dívida com os servidores.
1: Sim.
0: Né? Fala assim, ah, mas eu paguei para ele. Cara, você pagou, mas a dedicação do servidor está lá todo dia, ele vai, faz a obra, faz com carinho. Então, a gente tem esse compromisso com eles também, não podemos deixar isso de lado. Então, assim, na hora que a gente for discutir esse assunto na nossa comissão, todos esses temas eu vou levar, sua sugestão também eu vou levar, que eu acho que ela é muito pertinente, e todos os vereadores aqui temos que pegar essa questão como se fosse um cavalo de batalha nosso mesmo, para que a gente possa encontrar os caminhos. Né? Não dá para ser uma resposta única, mas também não pode ser o peso todo nas costas do servidor. Obrigado, senhor vereador.
2: Mais algum vereador? Agradecendo a proteção de Deus e a presença de todos, declaro encerrada a sessão ordinária. A próxima reunião ordinária será realizada no dia 31 de 8 de 2026. Uma boa noite a todos.
3: Boa noite.

0: Uma boa noite para você que nos acompanha através da Rádio Alcance FM e redes sociais da Câmara Municipal. Finalizando aqui mais uma reunião direto do plenário da Câmara Municipal de Tocantins. A gente vai conversar hoje com o vereador Christoph, que apresentou nessa noite três indicações, né? A 032, 033 e 034. Boa noite, vereador. Primeiramente, falar aqui da 032, né? Que trata aí sobre a questão da fossa séptica, né? Da obra da escola desembargador José Loyola. Isso que já foi até motivo de algumas denúncias, né, que a gente já viu em algumas redes. E o senhor apresentou hoje aí mais uma explicação, né, do que uma indicação. Agora, se foi feita a fossa, ela funciona ou não? Ficou essa dúvida aí. Ela não funciona totalmente, é isso, vereador? Boa noite.
1: Boa noite a todos os ouvintes da Rádio Alcance. O que é que acontece? A fossa séptica, séptica biodigestora, ela mesma ela cria bactérias dentro. As próprias fezes vão gerar bactérias que essas bactérias degradam, ela consome as próprias fezes. As próprias bactérias geradas de dentro, ela trata. Então, resumindo, para todo mundo que está escutando entender perfeitamente, não quer dizer que a água, o resultado final do tratamento, ela vai sair uma água tratada própria para consumo. Não, não é isso. Só que ela sai uma água com a carga de matéria orgânica, que é o contaminante, muito baixa, que ela jogando na represa ali, mesmo que ela tenha um certo mau cheiro, ela não causa, não causa problema para... para a lagoa, para a represa.
0: Nenhum dano ambiental, no
1: porque,
0: caso.
1: Eu vou resumir, sim, um exemplo prático. Seria o esgoto que cai ali para aquele mundo de água que é a represa, é a mesma coisa que você tomar um copo de dipirona com uma gota só, um copo d'água. Então, tipo assim, é mínima quantidade. Mas, pontuando, tá errado, a indicação também foi no intuito de cobrar, mas informar e mostrando com imagens que não é o esgoto que está sendo da escola, está sendo jogado diretamente, não. Ele passa por um tratamento prévio, que é a fossa, para depois cair na represa. Mas o certo é ter um sumidouro. O sumidouro, nada mais, nada menos, você vai fazer um buraco grande na terra, coloca pedras em voltas, e aquele cano que está saindo no esgoto, você faz vários furos nele, que a água vai entranhando na terra novamente, que aí ela não causa esse risco, porque ela já não tem uma carga de contaminação grande.
0: Vereador, falando aqui também sobre a indicação 034, né, que o senhor indicou aí a respeito de câmeras, né, de vigilância, no futuro, vamos dizer assim, distrito industrial, só para evitar e para coibir aí, né, as queimas, né, que a gente também foi motivo de várias denúncias, inclusive por outros vereadores, queimas aí de resíduos nessa localidade. Agora, uma coisa que fica, a gente pergunta, né, o senhor mesmo já falou durante a sua palavra ali a respeito da dificuldade da fiscalização, da dificuldade em multar, até a questão do trânsito, né, e como seria essa fiscalização, vamos dizer, num local tão deserto ali, com essas câmeras aí, já sabendo, né, da dificuldade da prefeitura em multar aí.
1: Na verdade, a prefeitura ela não tem estrutura física de fiscalização. Tem até o cargo, se eu não me engano, é o Márcio que está nesse cargo, não vou afirmar com toda certeza, mas se eu não me engano é ele. Mas esse negócio da fiscalização, na minha opinião, deveria ser um cargo ocupado por uma pessoa efetiva e alguém que realmente goste do município, com o intuito de, tipo assim, viu que o entulho está jogado no passeio, a pessoa vai lá e multa. Porque se você multar numa rua uma ou duas pessoas, ali acabou, você vacina o bairro inteiro. Todo mundo já vai saber que você não pode jogar o entulho na rua. Eu vou fazer esse comentário aqui para depois chegar no distrito industrial. Então, tem vários problemas que acontecem no município, que é omissão do executivo. Isso é um fato. Porque já existe o código de postura, existem várias regras que deveriam ser seguidas no município, mas que por não ter fiscalização, isso acaba passando despercebido. Vou te dar uma noção. O custo que fica para você ter caminhão, máquina e mão de obra humana tirando entulho da cidade, isso é um absurdo. Porque já existe o código de postura que proíbe o descarte em local irregular. Só que também não tem a fiscalização, alguém que vai lá, falou, beleza. Ah, foi você que jogou fora, ou descartou em tudo, não. Beleza, você vai ter uma multa aqui ou você é notificado para tirar, depois de tantos dias você não tirar, chega a multa para você. Assim você coíbe as pessoas de continuar fazendo isso. E detalhe, se fizer a multa e multar quem está fazendo errado, a prefeitura arrecada dinheiro e detalhe, ela deixa de gastar. Porque como se vai ser proibido e está multando quem descarta o entulho em local irregular, a prefeitura não precisa depois disponibilizar máquina, caminhão e mão de obra. Então você mantém a cidade mais organizada para as pessoas andarem, né, do jeito mais certo possível. E o que, que acontece com isso? O problema de prefeito, o órgão público, né, o prefeito ou câmara, que são pessoas que são eleitas pelo voto direto, às vezes a pessoa não quer se indispor enquanto é isso. Aí, em vez dela pôr algum fiscal realmente multando essas pessoas que estão fazendo errado, não. Faz uma vista grossa, deixa caminhão e máquina trabalhando, que isso gera onera o município, né? Mas é o complicado. É uma frase que eu já falei aqui na Câmara, eu carrego ela comigo. Tudo que é gerido por políticos, dificilmente ele vai ter uma qualidade de serviço. Porque, às vezes, o cara que é eleito, ele não vai colocar determinada pessoa com capacidade técnica, com conhecimento técnico para resolver aquele determinado problema. Porque ele, às vezes, vai indicar um amigo, um apoiador. Então, isso aí é o que acontece de modo geral, tá? Na política. Não estou falando só de Tocantins, não.
0: Justamente, o código de postura já existe e não é porque é um local deserto, né? Porque tem muitos outros locais que são visíveis, tem entulho e todo mundo sabe que joga, mas realmente tem essa dificuldade. Já foram discutidos em outras ocasiões a respeito do código de postura, né, vereador?
1: E a ideia ali, igual eu falei, de colocar a iluminação, colocar o sistema de monitoramento nas duas entradas, que a partir do momento que passou uma caminhonete, um caminhão, ou até mesmo se for o carro da prefeitura, descartando isso de maneira irregular ali, você consegue notificar aquela pessoa através da imagem, através de você reconhecer que a pessoa pode ser a imagem do rosto mesmo, ou se não, pela placa do veículo. A partir do momento que a pessoa está descartando o lixo ali de maneira irregular, você vai multar ela, vai lá jogar de novo? Não, nunca mais vai voltar lá para fazer. Mas enquanto isso não for feito, infelizmente, a gente tem que passar por situações como essa e ver que toda semana está sendo colocado fogo no distrito.
0: Ok, vereador, muito obrigado, boa noite, parabéns pela indicação.
1: Valeu, muito obrigado, boa noite a todos, uma excelente semana a todos, fiquem com Deus.
0: E a você que nos acompanhou, uma boa noite.

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3: Nove e 18.
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7: Vem, vem, vem, comandante.
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0: Obrigado.
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0: Maestumas é YL623, 104,9 Alcance FM. Eu sou Mauro Vitulo e a partir de agora, começando mais um Love Time.
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0: Muito bem, a partir de agora, eu, Mauro Vitulo, estou convidando você para mais uma noite mais bem gostosa e apaixonada com as canções românticas do Love Time, que está começando a partir de agora, trazendo sempre um bom momento com uma música. Música sempre marca momentos da minha, da sua história, da vida de todo mundo. E teremos aqui, com certeza, teremos toque do coração, de coração para coração e a tradução. E a partir de agora você fique com a gente, fique amando, fique com o seu bem, fique em paz. Para começar, tem uma saudade aí da garota Nica Costa dos anos 80, I Believe in Love.
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0: Brad, 1977. Que música linda. Você curtiu com a gente aí essa música que fez muito sucesso nos anos 70. Também tivemos o Djavan, claro, também com o clássico Faltando um Pedaço, de 1980. Lionel Richie, Say You Say Me, também uma canção bacana de 80. E Nica Costa abrindo nosso programa de hoje com I Believe in Love. Já deu para você sentir o clima do nosso programa. Aqui é sempre muito amor na sua vida. Aquele momento que ficou guardado lá no passado, com certeza você irá recordar com a gente nesta sintonia.
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4: E já estamos de volta aqui na sua noite, sempre com muito carinho. Você não está só. Fica tranquilo, eu tô com você. Pode ter certeza disso. A gente fala de amor.

O carinho que você tem comigo é algo que não dá para contar. Contar para os outros, eles não vão acreditar. Em tamanha dedicação, em tamanha satisfação em estar comigo, isso me alimenta muito. Porque você diz coisas que consegue atingir a minha alma, o meu coração. Hoje, ele faz parte. Faz parte desse mundo, sim. Claro, está batendo. Mas bate mais livre, leve, solto. Bate mais cheio de emoção. Por você existir. É só pensar em você. Para que eu possa seguir a minha vida em frente. E ter muita felicidade. 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

0: Spand Ballet, roupa nova, esse Spand Ballet aí de 78, linda música, roupa nova, Maré, Dido, White Flag, também tivemos Mariah Carey, I Wanna Know What I Love Is, gravação do Foreigner, uma música aí de 1978 também, aqui no nosso programa. Só dou um tempinho e volto já.
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0: E você vai adicionando a gente no lovetime@talkmedia.net.br. É o endereço do nosso e-mail e também no nosso MSN. É sempre um carinho ter você próximo da gente, para a gente saber como é que está o programa, se você está gostando, para você também poder mandar aquele alô que você tanto merece, tanto para você como para quem você ama. Bom, a gente agora recorda uma canção muito bacana, Simple Red, Say You Love.
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0: Antes de Shine On, viajamos aí até 1977. Essa música deixou muitos encontros apaixonados. Zélia Duncan com clássico, linda música, Catedral. Scorpion, Still Loving You, uma música apaixonada que deixou muitas paixões pelo mundo afora. Final da década de 70 e Simple Red. Também Say You Love Me. Daqui a pouquinho a gente está de volta na sua noite, trazendo a primeira edição do Toque do Coração.
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3: 10h56.
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4: Você eu posso comparar a todas as estações do ano. Você é o clima que me traz sempre harmonia. Com você eu estou bem, se tem sol, tá ótimo. Se está chovendo, tá lindo. Se tem flores, eu vejo tua face. E se elas têm cheiro, eu lembro do teu perfume. E quando as folhas caem, fico olhando a sua queda, caindo ao chão suavemente. Parece você vindo perto de mim. É assim que eu sinto. A natureza sempre alia-se ao nosso amor, principalmente a você.
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0: George Sparks e a música Bad The Fields. Também tivemos o Titãs, Porque Eu Sei Que É Amor. The Weather, curtimos a canção de Betty Sweet Symphony. E The Beatles, viajamos no tempo com essa música. Do ano de 1968, And I Love Here, The Beatles, que marcou a vida de muita gente nessa época. E também, né, no início dos anos 70, essa banda aí, que com certeza é uma das mais conhecidas do planeta. Os quatro meninos de Liverpool se tornaram um grande mito mundial.
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3: 11:13.
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0: E já estamos de volta. Daqui a pouquinho no programa tem tradução. Um momento muito apaixonado que você vai curtir na noite com a gente. Sempre esse momento, muita gente ligada, muita gente que participa lá do nosso Facebook, do Twitter, também comentam desse momento aqui do Love Time. Agora a gente recorda o som de Dino Vanelli, Hurst Be in Love.
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1981, quando surgiu essa banda, esses garotos que fizeram o maior sucesso e trouxe essa bela música pra gente, New Kids on the Blocks, com a música Please Don't Go Girl. Gilson, de 78, Casinha Branca. Peter Cetera, Forever Tonight, canção aí do finalzinho dos anos 80, e Dino Vanelli com a música de 80, Hurst to Be Love. E daqui a pouquinho a tradução é dessa canção. Tradução.

0: Phil Collins, Another Day in Paradise. Essa música é muito linda, essa tradução é bela, vale a pena você conferir com a gente daqui a pouquinho no nosso programa Love Time. Espero você.
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0: Bom, e já voltamos, e a gente tem promessa, e a gente cumpre, principalmente com essa música linda que iremos traduzir.
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0: Phil Collins, uma canção linda dos anos 80, fez muito sucesso, tem um tema muito bonito, tem um arranjo lindo e é apaixonante essa canção. Você curte com a gente agora a tradução de hoje de Another Day in Paradise.
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0: Outro Dia no Paraíso, A Notre Dame in Paradise, Phil Collins, canção de 89. Espero que você tenha curtido. Bom, e a gente está preparando um cantinho na nossa comunidade no Orkut para reservar para você as nossas músicas traduzidas. Estamos lá fazendo um link diretamente para você acessar e ter acesso às nossas letras e nossas canções aqui desse momento de tradução do nosso programa, que volta na próxima edição, nesse mesmo horário e nessa mesma sintonia. Michael Jackson, You Are Not Alone.
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0: Andy Rabbit, You and Die, Caetano Veloso, Linha do Equador, Michael Jackson, You Are Not Alone, curtimos aqui no nosso programa. A gente dá só um tempinho e agradece as pessoas que estão na noite curtindo esse momento de amor.
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3: 11:49.
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0: Madonna no Love Time.

0: Kelly Key, canção bonita, romântica, Você o Cara. Também tivemos o som de I Try, Roupa Nova, cantando com Claudia Leitte. É um sonho a dois. E abrindo esse bloco, a nossa popstar Madonna, cantando a música Hey You, aqui no nosso programa Love Time.
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4: Cicatrizes. Cicatrizes que batem no coração, elas são curadas com os bons amigos, as boas companhias, pessoas aliadas ao nosso redor, que se preocupam com o nosso bem-estar. Se você está aí sofrendo por um amor não correspondido, desabafe com um amigo de sua confiança, que com certeza algum conselho ele irá te dar. E com certeza um amigo de verdade também toma um pouco das suas dores, porque amigo que cura cicatrizes é um amigo que está sempre presente nos momentos mais difíceis da vida.
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0: Os Capitals, Stick With You, também tivemos Mariah Carey, Bye Bye. Tânia Mara, com a participação do Alexandre Pires nessa canção, Não Me Ame. O som de Nioh, com Beyond You.
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3: 25.
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0: De volta com você. Continue lá no Twitter com a gente. Arroba LoveMVMedia. Repetindo pra você. Arroba LoveMVMedia. Você participa e segue a gente lá no Twitter. Agora, tem uma canção muito bonita, vamos recordar. Cat Steven, Faith Anderson.
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0: Nossa, 74, lindo demais. Também Matamos Saudades 14 Bis, espanhola. Cliff Richards com a música Sunday de 80. E também tivemos o som de Cat Stevens com Faith and the Sun de 77.
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0: E voltamos aqui no Love Time. Fique ligado com a gente, fique na noite por aqui. Eu estarei sempre nesse mesmo horário trazendo as canções da noite, as canções apaixonadas, como essa do Foreigner, I Don't and I Leave You Doubt You.
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0: James Taylor com Rain Man 78, essa música. Também tivemos Engenheiros do Havaí, Parabólica, o som de Phil Collins, Roll On My Heart, e Foreigner com I Don't Wanna Leave You Down. Essa canção foi tema de novela em 1982.
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3: 1855.
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0: Que você tenha uma ótima noite. Que as coisas possam estar dando certo na sua vida.
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0: A inteligência sem amor te faz perverso. A justiça sem amor te faz implacável. A diplomacia sem amor te faz hipócrita. O êxito sem amor te faz arrogante. A riqueza sem amor te faz escravo. A docilidade sem amor te faz sérvio. A pobreza sem amor te faz orgulhoso. A beleza sem amor te faz ridículo. A autoridade sem o amor te faz tirano. O trabalho sem amor te faz escravo. A simplicidade sem amor te deprecia. A oração sem amor te faz introvertido. A lei sem amor te escraviza. A política sem amor te deixa egoísta. A fé sem amor te deixa fanático. A cruz sem amor se converte em tortura. A vida sem amor não tem sentido.
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0: Beto Guedes, poesia, obra de arte da música Olhos de Jade. Pet Shop Boys, que viagem essa música, hein? Essa bate forte no coração, To Face the Truth. Também o Sandra de Sá cantando pra gente Solidão. E Peter Cetera com Glory of Love, uma canção que foi tema de cinema do filme Karate Kid 2, um grande sucesso que virou uma grande saudade na vida da gente.
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2: Agora tem o som de The Flowers e a sensualidade da música Flow On.
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3: 1h34.
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1: 3:33.
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1: 3h46.
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3: Black Eyed Peas, Will. Senhoras e senhores, vamos fazer barulho para o meu filho, Stefan. Vamos fazer barulho.

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5: 5h32.
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0: Obrigado, Senhor, por mais um novo dia. Com a luz deste teu novo dia, te peço, Senhor, que na tua bondade me dê de volta riquezas e esperanças no meu ontem acumuladas. Tudo que tenho, Senhor, é o dom das horas deste frágil amanhecer. Que eu faça, Senhor, desse hoje que me oferece, a minha própria oferenda, levá-la nas águas do meu custoso navegar e no espaço do meu mais alto voo.
1: Não há gente, oh não.
0: Alô, ouvintes! Que a paz de Deus e Nossa Senhora Aparecida estejam em todos os lados. Está começando pela minha, pela sua, pela nossa Alcance FM 104.9, mais um programa Manhã Sertaneja. Parabéns a todos vocês. Aniversário antes de hoje, que Deus é você, paz, saúde e muitas felicidades. Se ligado comigo, grande abraço e um bom dia. Bom dia para você, minha amiga dona de casa, meu amigo padeiro, rotineiro, caminhoneiro, onde quer que você esteja, você que trabalha no setor da construção civil, da educação, da saúde, enfim, já dá para todo mundo ligado. Receba o nosso bom dia, você que está aí por todo o Brasil, no aplicativo, na Rádiosnet ou na Alexia, ouvindo a Rádio Alcance FM. Legal, obrigado pelo carinho. Tamo juntinho, claro, para mais uma Manhã Sertaneja, começando o programa de hoje, dando aquele bom dia especial ao pessoal pelo zap aqui, né? Já zapearam comigo o Sebastião, bem-vindo, Dona Helena, a Elisângela Leandro, o Ivair Diomédio, o Wellington Faria em Ervalha, a Sueli Cabral na estação, o Edilson André, o Edilson Zé Luizinho, a Lucinha mais o Aguinaldo, a Deni. Também deu bom dia pra gente aqui, o Jumar Caralaga, a Juliana em Curitiba, no Paraná, Romário Bento de Piraúba deu bom dia pra nós também aqui, ó, tem mais, o Laílson, né, Laílson Costa, a Camila Virginia e o Adilson, né, o Zé Adilson do Patrimônio, a Margarida Beija-Flor e a Flávia Cristina, bom dia a todos vocês, tá bom? E começamos aí no bom dia pro meu amigo Romário Bento, que pediu a música que já de entrada aqui já. Fala, Romário, bom dia, meu filho, tá no trabalho aí, na sintonia com a gente, né? Agradecemos o carinho e a audiência. Tamo junto, então começamos bem com os diplomatas da música sertaneja. Pião Carreiro, Eze Paulo, quem gosta também é o G. O G tá ouvindo lá no Vale, mas a esposa ouvindo lá no Vale do Ouro. O Tamiro, né, que todos são fãs da boa música raiz. O Cardoso, meu irmão, e todos que acompanham a programação. Rimou. Juntos, começamos bem assim com Pião Carreiro e Eze Paulo cantando Porta do Mundo. A você, um abraço e o meu bom dia pra você ligado comigo. Tamo junto, 5:37. Opa! Confirmando a hora, 5:37. Bora com nós, embarca aí que o melhor passa por aqui, meu filho. Monta, meu filho. Vamos com nós pra curtir o melhor.

Hora certinha pra você, 5h40. Bom dia também pra Edivânia, lá em Araxá, Minas Gerais. Bom dia, Edivânia. Acordamos com a gente aí, um abração, obrigado pelo carinho, tá bom? O Ronildão já deu bom dia pra nós também, o Alceu Cassange, o Zezé dos Ferreiros, o doutor Joaquim Dias, do Alceu tá em Volta Redonda, o doutor Joaquim Dias aqui no centro da cidade, e o Ronildão vem em algum lugar do Brasil. E a Edivânia tá em Araxá, Minas Gerais. E na terra da dona Beija. Aí, Edivânia, abração pra você, meu querido. Bom dia, tá bom, querida? Ligada com nós. Vem chegando Moda Bonita pra nós. Mato Grosso e Matias cantando pra Edivânia, que tá longe daqui, mas tá ouvindo nós aí no aplicativo, né? O Matuto canta Mato Grosso e Matias. Pra você curtir com a gente, ó. Tinha pra você, 5h41, essa é pra você, ó. Alô, Juliana, em Curitiba do Paraná, também ouvindo a gente, a Juliana tá em Curitiba. Alô, Juliana, abraço. Olha que bruto.

surtinha pra você. Matuto cantou Mato Grosso e Matias. Aí é chique pra cantar, hein? Ave Maria, como é que canta, né? Vamos juntinho, claro. Levando melhor, vem chegando o Sérgio Reis. Sérgio, canta pra nós. Eu vou mandar essa moda pra todos os fãs. Você curte essa moda que é muito bonita do Sérgio Reis. Lá no pé da serra. Eu sonho muita gente, né? Isso, construir uma casinha lá no pé da serra e ficar quitinho lá, fugindo desse corre-corre da cidade, né? É o sonho nosso, meu filho. Quem foi matuto sabe como é que o negócio é bom. Aqui, ó, Sérgio Reis cantando pra nós. Essa eu já cantei demais na minha vida. Sempre enquanto nos churrascos, nas cantorias, vai afora, nós cantamos aqui, ó. Um abração aí. O Tilero, lá em Juiz de Fora, Tilero, em Juiz de Fora, ouvindo a gente, mais a Madilene, e os meninos dele, o Felipe, mais a Rafaela, né? Claro, um bom dia também especial aí pro Dr. Rubens, lá em Moriaé. Claro, o Dr. Wellington também está ouvindo a gente. Todos que acompanham a programação, agradecemos o carinho e a sintonia. Vamos com nós! Sérgio Reis, lá no pé da serra.

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2: 5h49.
3: Bora, Surtinha, 5h49, bom dia, ô, meu amigo Zezé, bom dia, pro Zezé, bom dia pro Ronildão, pessoal, bom dia, Ronildão, tá mandando um abração especial aí pra Rosana, né, pro Lourenço e pra toda a família ligada na 104, e o Ronildão tá por aqui, ele vai carregar depois do almoço e segue a viagem, né, a semana não começou por ele ainda não, tá de boa, tá igual o pajé, tá na toca, né, só amando, ah, tô falando com você, o negócio aqui é bruto, fala Zezé, bom dia Zezé, fala meu querido, tá ligado com nós aí, lá no Ferreiro, ó.
4: Queia, chão. Que é o César Ferreira aqui, bom também.
3: Bom né? Também.
4: É o capaz de fazer, é. A mudança.
3: Que é bom toca também. Pra você.
4: Toca pra mim, pra mulher, pra você, pra sua flor aí, pro Gerson, pro Cocate, pro Eduardo, pro Romildo, pro Pajé, pro seu. Bom dia pra nós, chão. Bom também, né? Fica com Deus aí, que é bom também.
3: Ah, sabia que ia ter um cantado no final, ele passou o óbvio, o galo soltou o bico lá no terreiro. Eita, trem bruto demais. Aí, Ronildão, pediu uma moda doída, já tá no ponto aqui, vou andar, tá, acabou de dar bom dia pra nós aqui agora, né? Deixa eu dar o meu bom dia pra ele também, o meu amigo Januário, lá em São Paulo, lá em São Miguel. Ô, Januário, bom dia, meu querido, sou ele. Não perde um programa nosso, que legal, muito bom, né? Alegria saber que vocês estão ligados aí, tá bom? Um bom dia pro meu amigo Zé Antônio Barbosa também, que gosta muito do programa e da boa música, né? Tá curtindo com a gente, é claro, aqui o Quintão ao vivo também, tá fora do recinto de Tocantins aqui, mas tá mais perto aqui de São Paulo e tem Ervalha, é o meu amigo Wellington Faria, Wellington, bom dia meu querido, ligado com a gente, também pro Edilson André e pra todos, o Eduardo deve estar no Rio de Janeiro, bala só chovendo e ele por baixo capitado dentro do baú do caminhão, porque o bicho tá pegando lá, e São Paulo ele também já veio de São João Mexida, tá na BTR de novo pra carregar de novo, né? Chega pra nós, Felipe e o saudoso Falcão cantando com essa voz bruta dele, né? E essa aqui o Ronaldão manda pra Rosana com carinho. Manda pra minha flor também, pra todos os ouvintes, né? Você curtindo? Receba o nosso bom dia também. Curte aquele modão? Aí, ó. Felipe e Falcão seguindo os seus passos. Aí, ó, vou mandar pro Gerson do bar, né? Isso, ô Gerson, meu filho, tá ligado com nós? O Mocate e o Gerson já estão no trabalho, na luta, né? Começando o dia aí, ó. Opa! Aí canta, ó. Felipe e Falcão, seguindo o seu...

Santa pra você, certinha, 5:54, 104.9, a mais ouvida, mais uma doida. Eita, Thales e Thiago cantando pra nós, e a moda, Arrependida, participação especial do pai deles, Júlio Cabral, legal demais.

0: A gente agradece nosso pai, que eu tenho certeza que para ele não é fácil estar aqui cantando com a gente. É muita emoção.
1: Ora, Cintinha, com certeza, você um abração, bom dia, 104.9, a gente vai agora pro nosso momento especial de reflexão, né? Pedindo a Deus nos reforços, aí já tá caminhando em direção ao seu trabalho, né, João? O João já vai levando a turma pra trabalhar na Dutra, ele é motorista de turma, ele trabalha com a, levando a turma pra ir trabalhar na rodovia, presidente Dutra. E uma avanção, passa pertinho da casa da minha irmã, lá, minha irmã mora lá de cima da rodovia aí, João. Logo nesse bar, na parte um pouquinho acima aí da rodovia, no São Cristóvão aí. Vamos orar a Deus e pedir um dia de bênção para todos vocês que estão na escuta. Que legal, que Deus nos proteja, né? E nos dê um dia abençoado.
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0: Bom dia, meu Deus. Antes que eu comece esse dia e me concentre na correria de mais uma jornada de trabalho, eu quero falar com o Senhor. Dentro de mim existe uma gratidão imensa, porque eu tenho meu ganha-pão, enquanto tantas pessoas sofrem desesperadas com desemprego e a fome. Muitas vezes chego em casa e eu sinto meu corpo cansado. Mas até pelo cansaço eu lhe agradeço. Perdoe-me quando eu saio às pressas e não digo uma só palavra, deixando às vezes de fazer a minha oração. Conceda-me, Senhor, aprender com as pessoas que trabalham comigo, ainda que elas não demonstrem vontade de me ensinar. Permita-me amá-las, ainda que elas não estejam abertas ao amor, e derrame sobre o meu ambiente de trabalho a sua paz e a sua misericórdia, para que todos sintam a sua presença. Não permita jamais que eu me acomode no mesmo lugar. Eu quero crescer com dignidade e respeito, cumprir os meus afazeres com dedicação e preocupação com o próximo. Dê-me coragem para prosseguir, esperança da continuar sonhando e a certeza de que, através do meu trabalho, eu poderei fazer que ao menos um pedacinho do mundo se transforme no melhor lugar para se viver. E que assim seja. Pai nosso que estás no céu, santificado seja o vosso nome. Venha a nós o vosso reino, seja feita a vossa vontade, assim na terra como no céu. O pão nosso de cada dia nos dai hoje. Perdoai as nossas ofensas, assim como nós perdoamos a quem nos tem ofendido. Não nos deixeis cair em tentação, e livrai-nos do mal. Ave Maria, cheia de graça, o Senhor é convosco. Bendita sois vós entre as mulheres, e bendito o fruto do vosso ventre, Jesus. Santa Maria, Mãe de Deus, rogai por nós, pecadores, agora e na hora da nossa morte. Amém. Cada vez que neste mundo... Que o Deus Pai Todo-Poderoso, que a nossa Mãe Santíssima nos abençoe para que tenhamos um ótimo dia. Né? Abençoa a todos vocês no trabalho, você, minha amiga dona de casa, meu amigo padeiro, retireiro, caminhoneiro, onde quer que você esteja, no seu recinto da sua casa, ou no seu trabalho, ou nos... caminhando aí, fazendo a caminhada matinal, né, ouvindo a Rádio Alcance FM, obrigado pelo carinho, tá bom? Tamo juntinho, claro, sempre, né, parabéns, todo especial pra você que tá aniversariando hoje. É seu aniversário hoje, meu filho? Hoje é dia 25 de agosto, lá vai embora, mas vamos rasgando o mês de agosto também, né? Em breve tá chegando o aniversário do Chechel, viu? E dia 7 de setembro é nóis, na segunda-feira aqui, não completar 64, graças a Deus, né? Vamos, quem não acreditou aí, ó, tá vendo? A gente tem que acreditar que amanhã não, ou amanhã vai chegar pra nós, não é verdade? Vamos aguardar, né? Com fé. E claro, um dia abençoado pra todos. Aguenta a mão um instantinho pra um cafezinho aqui. Eu vou voltar já já com você, tá bom? Só um instantinho que eu tô voltando.
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mais até as 7, melhor faça por aqui, você ligado. Bom dia, acabou de ligar seu rádio agora, um abração pra você, tá bom? Acabou de ligar seu rádio, vamos junto, claro, deixa eu ajeitar na cabeça, senão eu vou acabar caindo aqui, eu falando, eu esfregando de brado, sumi apavorado. Não vou acabar caindo da cadeira aqui, né? Isso. Vamos junto, claro. Até que você não consegue ver a imagem. Mas aqui, assim, eu vou falando, vou movimentando o corpo, aí eu caio aqui. Eu fico empolgado. 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Nada, sem você, mas eu não tenho nada, eu não tenho você, sem você não sou. Simbora com nós? Isso, ah, é, tem também aqui, ó, vem aí, vocês não estão sabendo, não? 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Isso, corre pra lá no domingão, dia 6 de setembro, véspera de feriado, né? 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Pois então, vai lá e na festa do Juninho, que acontecerá dia 6 de setembro, no domingo, a partir das 10 da manhã, com prova do tambor, premiação aí pros cavaleiros participantes, né? 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
é chique demais, haverá o segundo encontro de Cavaleiro do Juninho. Parabéns pra ele aí, que sempre organiza boas festas lá, né? Chama do campo um dia desses lá, tem a gente igual formiga lá. Bom demais, né? Toca pra lá, domingão, filho, pra você passar um domingo alegre, né? Ó, não pode, é um detalhe, tá? Não pode levar cooler não, tá bom? Não vai ter, cerveja lá, precisa levar não, lá ter, não pode levar cooler, nem entrar com garrafa e nem com arma, viu? Arma, principalmente com arma, né? Vai só com a sua alegria, viu, meu filho? Isso! Então tá bom, combinado. 6h12, um abração pro Juninho, pra esposa, pros meninos aí, pra família toda, ligado? Vamos aproveitar que eu tô aí, mandar um abração pra família do João Mariel também, que tá ouvindo nós, do Henrique Arruda, do Maurício Maria Aparecida, né? O Zé Costa e todo o Corpo Santo Antônio, que vai estar na festa, com certeza, dia 6. Eu vou fazer um esforço de ir lá também no domingo, nem seja um pouco, né? Bom demais. Vambora! Quem canta? Parada Dura, música do Crione, gravada aí. Crione, Barreirito e Mangabinha canta Meu Boleirão. Eita, você guarda aquele modão do Parada Dura? Vou mandar o pessoal de Piraúba, né? Que tá ouvindo aí. Ô, Gerson, Piraúba, o feio, que não é feio nada. Só fala que é feio, só pra tirar onda, né? Ele não é feio, não. É isso. Isso, é feio quem parece com ele. Aqui, ó. Chega pra nós. Parada Dura vai cantar bonito o Meu Boleirão. Vamos com nós, ó. 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Ai, ai, ai, ai, ai.

Hora certinha, 6h15. Vamos lá, bora de março, amanhã que tá chegando pra nós. Vai moendo, Gino e Geno. Cantando pra nós, Lorota. Vamos com nós? Aqui, ó. Deixa eu ser um galvão pra sair, meu filho. Aqui, ó. Aqui, ó. Vamos de março amanhã, ó. Opa! Embarca com nós e aqui só tem a boa. Aí, ó. Vai moendo, Gino e Geno.

0: Hora certinha pra você. 6:19, Alcance FM, juntinho com você. Nós vamos até 7, vem chegando pra nós. O Garanhão do Forró cantando pra nós, pra animar só amanhã, mais um, ó.
1: Muito obrigado, meu irmão.
2: Eu que agradeço pelo convite. Obrigado,
1: viu? Vamos fechar então?
2: Bora.

Bora, Serginha, pra você. 6:23, tá chegando ele. Aí, quando eu falo, já tem gente correndo lá do rádio, ó. Eita, o Tchen, calma, Tchen. Aí, meu filho, apavorado, né? Isso, o Gustavo Lima, quem tá com o Rio Negro e Solimões.

Tá ligado com nós, mocado. Tá feliz da vida também, né? Vai pro Zé de Xandre, lá no patrimônio. Ô Zé, eu acho que tem hoje, hein? Eita, aquela cardápio que ele gosta, né? Lá no 20 Vidas, descemos um cardápio especial, né? O Dedega, tá? Ô Dedega! O pessoal da Genial Tintas, os meninos da Genial. Um abração carinhoso pra todos os funcionários aí. Os pintores, né, que dá aquele brilho, né, Guilherme? Alô, o Guilherme também. O Guilherme tá ligado com nós, mas a Débora não perde um programa nosso. Quem tá ouvindo também? O Luciano do Zezito, né? O Luciano Amaro, a Marcela, claro, a família toda ligada com nós. O Osmar, mas a Bianca, a Gerarda. Isso, Dona Ana, olha Dona Ana, ela Tamires e o Pedro, na escuta com nós, legal. Vai pro Zé do Mato e família, a Diomara também, família, né? Todos aí, a Dona Creuza, né? Tá sempre ligado, o pessoal do bairro Grama aí, pessoal da rua aí, Otério Costa, ligado com a gente. Sou Manuel Joca e família, a Ângela, mais o Marciano, o Arcésio, né? Irmão do Arceu, o Denis Valinotti, ô Valinotti, também é fã do Gustavo Lima Valinotti, ó. Vamos ouvir com nós então, o Nelinho Toledo, né, que tá ouvindo nós. Ô Nelinho, botei pra chocar, não sei se vai chocar, mas se chocar, né, quem sabe, né? Nós botamos ovo pra chocar, eita, vai ser uma piruzada danada, nossa, são 13 vezes escapar tudo, hein, Nelinho? É peru pra dar com pau. Vou ter que distribuir peru pros amigos aí, porque vai ter peru demais. Legal. Opa, destampa e traz. Traz querosene de avião pra nós sair voando.

0: Bora certa pra você, 128, 6 horas, ou melhor, 129, 104.9, a mais ouvida pra Jogão Amanhã, Santaneiro, com você, nós vamos junto até as 7, é claro, levando melhor. Você aguenta mais, tá, tipo, mais um café, eu volto já com você, pera só um instantinho, tá bom? Já tô voltando com Amor de Pescador, cantada pelo César e Paulinho, daqui a pouquinho pra vocês, tá bom? Você gosta de pescar? Então essa é pra você, daqui a pouquinho, tá bom? Segura nós aí, eu volto já.
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2: 6h34.
6: Vamos de volta com você, juntinho, nós vamos, claro, até as 7 com você, claro, contando com o apoio do Bar 20 Vinho, aquela comidinha saborosa de segunda, sábado, no cardápio, adiante, já sabe, não pergunte se tem Bar 20 Vinho, peça, né? 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Isso, 6h39, 104.9, a mais ouvido e programa Amanhã Sertaneja. Nós vamos até às 7. E tem música no ponto? Tem. Música nova? Tem também. César e Paulinho canta Amor de Pescador. Quer ver mais ou menos, o sonho do pescador é mais ou menos, deixa eu alinhar aqui, para nós contar aqui, vai para todos, você gosta de pescar? Ué, então é para você também que gosta de pescar, dá aquela pescada, né? Você gosta? Isso, aqui ó, César Paulinho canta Amor de Pescador, o pescador sonha mais ou menos assim ó, deixa eu ser um gato aqui para sair, peraí.

0: Hora certinha pra você.
1: César e Paulinho também.
0: 6h42, 6h42. Alcance FM junto com você. Nós vamos, claro, até às 7, melhor passando por aqui. Você que tá ligado, bom dia. Mais uma nova do César e Paulinho.
1: Assim, ó. Mulherada tem que responder.

Hora certinha pra você. 6:46, tá chegando o Amado Batista pra cantar pra nós. E a moda, o príncipe, vou mandar pra todos os fãs do Amado Batista, você curte também. O parabéns aqui pro William Bia, lá no Córrego Santo Antônio, localizou da esposa, os filhos, a irmã Rosa e toda a família, manda pro William Bia com carinho. Alô, William, parabéns pra você, meu filho, Deus abençoe, lá no Córrego Santo Antônio. Já tá caminhando pro trabalho, é o som da 104, ó. Amado Batista! Chique também!

Hora certinha pra você, 6 horas 52 minutos, Alcance FM juntinho, nós vamos, claro, até as 7 com você, levando melhor, você ligado aqui na abração, tá bom? E tá chegando pra nós, Milionário e Zé Rico cantando. Opa, vamos nós, Anjo Loiro. Um abração aí pro meu amigo, o Erivelto, né, Erivelto, lá no Morro Grande, ele é a esposa. Tá ligado com a gente, olha Erivelto, o homem da máquina. E da sanfona também, né, meu filho? É isso aí, ó. Vamos com nós. É moda doida do Milagre, Zé Rico, ó.

0: Opa! Ficando por aqui, deixando vocês agora na companhia do Maranguão. Daqui a pouquinho com vocês, deixo um abração especial a todos que acompanharam o programa. Deixo um abração carinhoso pro William Bia, que tá aniversário no Córrego Santo Antônio, né? A Rose, manda pra ele um abração. Deixa aqui, ó. Dá um abração especial aqui da irmã Rose pra ele. Bom dia, Rose!
1: Xuxa, bom dia. Hoje eu gostaria de mandar os parabéns hoje pro William Bia, do Santo Antônio, esposo da Elizabeth. Tá fazendo aniversário hoje, desejar pra ele meu, muitos anos de vida, felicidade, muita saúde. Você manda pra ele e pra todos os aniversariantes do dia. Falou, Xixé, bom dia e obrigada.
0: Falou, Rose, bom dia pra Rose do Marquinhos, né, lá no São Gabriel, mandando um abração pro irmão William, que tá aniversariando hoje. E a última de hoje vai também pra Michelle, mas é a Maria Valentina, e todos estão ouvindo, né, o programa Manhã Sertaneja. Padre Ezequiel cantando com Paraná, e a moda Quero Deixar Minhas Marcas. A você então, um abraço, eu volto amanhã 5h30, se Deus quiser e ele adquirir. Um abraço a todos, fica com Deus.

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0: Bom dia Tocantins, Minas, bom dia Brasil, e onde quer que você esteja curtindo a nossa programação, um ótimo dia pra você. Eu sou Raimundo Marangon, chegando por aqui nas ondas da melhor 104,9 Rádio Alcance FM. Vamos juntos até às 11 da manhã com música e informação de qualidade no seu rádio, e abrindo Bom Dia Cidade, gotas de sabedoria. Hoje fala sobre A Porta para a Vida Eterna. Logo depois, o melhor da música nacional no Coisas do Brasil até às 8, e ainda no programa de hoje tem horóscopo, previsão do tempo, túnel do tempo, minuto da saúde, tem a sua participação a partir das 9, e logo depois a gente continua curtindo as melhores até às 11 da manhã. E você, tá fazendo aniversário hoje? Nesta terça-feira, hoje dia 25 de agosto de 2026. Então tudo de bom, saúde, muita paz, felicidades e muitos anos de vida é o que deseja toda a família Alcance FM. E você de qualquer ponto da cidade, comunidades rurais, em casa, no trabalho e onde quer que você esteja, com seu radinho ligado no Alcance no 104.9. Tá aí também pelas ruas da cidade, me dando uma carona, curtindo a nossa programação, ou me acompanha pela internet no alcancefm.com, RádiosNet, Rádio Box, pelo aplicativo da Rádio Alcance e também pela Alexa. Obrigado pela companhia, pela sintonia e audiência. Vamos juntos até às 11. 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E você tem um ótimo dia, continue na minha companhia e seja muito, mas muito bem-vindo mesmo à nossa programação.
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2: Caros ouvintes, hoje falaremos sobre a porta para a vida eterna. Porque é estreita a porta e apertado o caminho que leva para a vida, e são poucos os que a encontram. Mateus 7.14. Porque a conhecida porta que conduz à vida eterna tem que ser tão estreita? Se você acreditar na teoria de que Deus concedeu o livre-arbítrio a cada ser humano, você compreenderá por que a porta parece tão estreita. O livre-arbítrio indica que não somos enviados para a Terra com um conjunto de instruções que determinam como devemos viver a nossa vida. Somos livres para escolher as regras que queremos seguir e as que queremos desprezar. Por conseguinte, quando um ser humano encontra a porta, reconhece-a e passa espontaneamente por ela, o céu inteiro se regozija. O fato de decidirmos usar o dom do livre-arbítrio para respeitar o livre-arbítrio de outras pessoas e amar a Deus à nossa maneira criativa, nos faz atravessar a porta. Estamos por nossa própria conta, porém nunca sozinhos. Deus está sempre jubiloso ao nosso lado, inspirando-nos alegremente a avançar em direção à vida eterna. Se você quiser fazer uma escolha espiritual na vida, mas sentir que talvez não a mereça ou não esteja pronto, pense duas vezes. Nunca podemos cometer um erro ao escolher a vida. Podemos nos perder, mas acabaremos por achar o caminho para a salvação, vivendo a vida através da consciência do nosso eu superior.
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0: E vamos lá, agora 7:08, e abrindo super bem o nosso Coisas do Brasil desta terça-feira, a gente traz Yahoo, Mordida de Amor.

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aí, a gente finalizando o nosso Coisas do Brasil de hoje com Djavan Lilás. Coisas do Brasil fica por aqui, retorna amanhã a partir das 7 da manhã, abrindo o nosso Bom Dia Cidade. E agora a gente traz informação na parceria da Alcance FM, agência Rádio Web. Tá chegando o giro de notícias no Alcance News. Eu volto já já com a segunda hora do nosso Bom Dia Cidade de hoje.

Terça-feira, 25 de agosto de 2026, este é o Giro de Notícias. Eu sou Norberto Notari e você acompanha os destaques do momento. O frio deve dar uma trégua em várias localidades do país e as temperaturas devem crescer um pouco a partir de amanhã. O tempo deve ficar mais quente em partes de São Paulo, Minas Gerais e Paraná, além de toda a região centro-oeste. Maranhão, Bahia, Piauí, Rondônia e Tocantins também devem sentir a mudança. O salário mínimo em 2027 deve ser de R$ 1.741. O anúncio foi feito nesta segunda pelo ministro da Fazenda, Dário Durigan. Atualmente, o valor é de R$ 1.621. A proposta consta no texto orçamentário definido junto com o presidente Lula e que deve seguir para o Congresso até o último dia de agosto. A Discord recorreu da decisão da Autoridade Nacional de Proteção de Dados, que suspendeu as transmissões ao vivo da plataforma no Brasil. A empresa alega que a punição foi desproporcional. A entidade determinou a suspensão até que a Discord comprove a adoção de medidas para proteger menores de idade. A decisão ocorre após a morte de uma adolescente que transmitiu o próprio suicídio em grupos da plataforma. O ministro Flávio Dino, do Supremo Tribunal Federal, autorizou a Polícia Federal a acessar dados obtidos em uma operação contra a produtora do filme Dark Horse, a empresa responsável pela cinebiografia inspirada na vida do ex-presidente Jair Bolsonaro. A operação foi realizada em junho pela Polícia Civil de São Paulo e investiga suspeitas de fraudes e desvios de recursos públicos. A Fiocruz divulgou uma carta aberta aos candidatos às eleições de 2026 com propostas e temas prioritários para o debate sobre saúde e ciência. Entre os desafios apontados estão a desigualdade no acesso aos serviços de saúde, as mudanças climáticas, a violência e a desinformação. A Fundação Oswaldo Cruz defende que a saúde seja tratada de forma ampla, considerando também políticas públicas, meio ambiente, trabalho, ciência e democracia. O Atlético Paranaense venceu o Botafogo no Engenhão por 3-2 e ficou bem próximo dos líderes do Brasileirão. A partida concluiu a 24ª rodada do torneio. Hoje tem o primeiro jogo das quartas de final da Copa do Brasil e é o clássico entre Cruzeiro e Atlético Mineiro, partida que acontece no Mineirão. O Giro de Notícias é uma produção da Agência Rádio Web. Produção e apresentação, Norberto Notari. Trabalhos técnicos, Mário Melo.

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1: Bom dia, vamos lá. Entrando na segunda hora do Bom Dia Cidade de hoje, Taylor Swift, The Fate of Ophelia. Logo depois tem Kleber e Cauã Sonho e também o primeiro bloco do horóscopo de hoje.

0: Agora 8h10, a gente está começando aí o horóscopo desta terça-feira, dia 25 de agosto de 2026. Signo regente é Virgem, a estação inverno, 237 dias se passando do ano de 2026. Faltam 128 para finalizar o ano, a lua é minguante. Primeiro bloco do horóscopo, a gente fala para os signos de Áries, Touro, Gêmeos e Câncer. Ariano, olha, conte com organização, as pendências sairão do caminho uma a uma, hein? Marque a consulta ou então o exame que foi adiado. Autocuidado será compromisso sério. Amigos trarão informações úteis para um projeto em comum. Na vida a dois, escute primeiro e responda com delicadeza. Ao final do dia, a sensação será de casa arrumada por dentro e estabilidade. Falamos agora para você do signo de Touro. Conversas com os filhos e com quem você ama fluirão com mais facilidade a partir de hoje. No trabalho, um pedido inesperado poderá alterar planos. Suas ideias renderão soluções simples para o que parecia, né, complicado. Um empreendimento decolará. Renove sua imagem profissional. Ao cair do dia, um programa gostoso devolverá energia. Popularidade está em alta. Gêmeos, o diálogo com a família ficará mais fácil a partir de hoje. Entender o passado ajudará você a renovar os sentimentos e se fortalecer por dentro. O dia será movimentado com novidades chegando de repente e gente de fora despertando a sua curiosidade. Deixe as ideias novas entrarem. E no amor, a calma amadurecerá a relação e firmará um vínculo especial. Câncer, estudos, negociações e acordos andarão sem enrolação. Encontre as palavras certas. Um assunto de dinheiro pedirá conversa franca e números claros. Suas iniciativas continuarão sendo o seu superpoder. Só respeite o ritmo de quem caminha com você. Uma reflexão importante mostrará o que precisa mudar. Confie no que você percebe e mude comportamentos. Daqui a pouco, no segundo bloco, a gente fala para os signos de Leão, Virgem, Libra e Escorpião.
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0: Olha, vamos lá então, agora 8h20, 8h20, começando aí o horóscopo de... Segundo bloco, né? Segundo bloco do horóscopo de hoje, a gente fala para os signos de Leão, Virgem, Libra e Escorpião. Olha, Leonino, escute o par ou sócio antes de bater o martelo. As parcerias pedirão essa delicadeza. A vida financeira ganhará clareza. Negocie valores, cobre o justo e destrave um pagamento. O entusiasmo abrirá portas. Só cuide para não prometer mais do que a agenda comporta. Um contato de fora trará uma boa ideia. As contas fecharão melhor do que você imagina. Falamos agora para você de Virgem. Olha, virginiana, objetivos pessoais ficarão mais claros com Mercúrio em seu signo. Suas palavras ganharão mais alcance. O dia favorecerá inovações no trabalho. Uma proposta atraente poderá chegar e inspirar reflexões sobre a carreira. Organize o que estava no ar e amplie a sua atuação sem medo. Uma mudança simples de hábitos fará bem à saúde. Reformule a rotina. Libra, o amor ganhará leveza, seu charme fará o resto, hein? As melhores ideias nascerão no silêncio. Anote para usar mais adiante, sem pressa de avaliar, de validar. Finalize pendências com discrição e guarde os grandes planos para a hora certa. Um programa diferente animará a noite. A intuição sabe o caminho. Siga com autoconfiança e abertura a novas experiências. Finalize um ciclo, libriano. Escorpião, o dia pedirá equilíbrio entre a ambição e necessidade de sossego e de conforto. Um assunto de família chamará sua atenção. Resolva com carinho. Planos para o futuro ficarão mais nítidos. Escolha parcerias aí que somam de verdade, hein? Resultados profissionais concretos falarão por você. Uma conversa despretensiosa poderá se tornar uma ótima oportunidade. E daqui a pouco, para finalizar, o horóscopo tem Sagitário, Capricórnio, Aquário e Peixes. 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
0: E no túnel do tempo desta terça-feira, a gente traz Cidade Negra com participação de Lulu Santos, Sábado à Noite, de 1998. E logo depois tem Ace of Base Design, de 1993. Na sequência, previsão do tempo para a região sudeste, nesta terça-feira.

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1: A previsão para esta terça-feira indica predomínio de muitas nuvens na região sudeste. A possibilidade de chuva isolada fica concentrada principalmente no Espírito Santo. Em São Paulo, muitas nuvens predominam em grande parte do estado. Na capital, os termômetros variam entre 14 e 20 graus. No Rio de Janeiro, o céu também fica com muitas nuvens. Na capital fluminense, a mínima é de 16 graus e a máxima chega aos 25. Em Minas Gerais, muitas nuvens predominam em grande parte do estado, com menor nebulosidade em áreas do norte mineiro. Em Belo Horizonte, as temperaturas variam entre 15 e 31 graus. Já no Espírito Santo, a possibilidade de chuva isolada, principalmente em áreas do litoral e do sul do estado. Em Vitória, os termômetros ficam entre 20 e 27 graus. As informações são do Instituto Nacional de Meteorologia. Viviane Bessa, o tempo e a temperatura.
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0: Olha, vamos lá então, finalizar o horóscopo de hoje, agora 8h39. E no último bloco tem signos de Sagitário, Capricórnio, Aquário e Peixes. Sagitariano, as comunicações de trabalho acelerarão. Prepare apresentações, atualize o portfólio e responda o que ficou em suspenso. Olha, a agenda ficará cheia com reuniões, contatos e idas e vindas o dia inteiro, hein? Caminhos para o futuro e evolução da carreira estarão iluminados. Tome decisões. No fim do dia, desligue a cabeça com um programa leve. Boas notícias a caminho. Capricórnio, evite compras por impulso e priorize o que trará segurança. O dia favorecerá negociações de trabalho e de dívidas. Um plano de estudo ou então de viagem ganhará forma com datas, custos e papelada. Entrando nos trilhos, olha, alguém de longe abrirá sua visão sobre a evolução da carreira. Adiante os documentos e ganhe tempo livre. Cenário otimista pela frente. Aquário, os pensamentos ganharão profundidade a partir de hoje. Reflexões íntimas apontarão mudanças que farão bem. Renove a imagem e tome decisões sobre o projeto de vida com mais liberdade. No trabalho, tudo andará bem, ainda que devagar. Tenha paciência com os resultados. Movimentar o corpo ajudará a manter o equilíbrio. Dê um voto de confiança ao amor. E agora, para finalizar o horóscopo, a gente fala para você de Peixes. Pisciana, o diálogo ficará mais fluido com o par e também com os sócios. Alinhe expectativas e defina planos. O dia parecerá confuso, com ritmo interno mais lento e necessidade de descanso. Crie pausas entre as atividades ou então, se puder, adie compromissos importantes e decisões. Um pressentimento trará uma pista valiosa. Respeite a sua percepção e cuide primeiro de você. E assim a gente finaliza o horóscopo de hoje, que retorna amanhã, a partir das 8 da manhã, aqui no Bom Dia Cidade. Daqui a pouquinho tem um Minuto da Saúde. Um Minuto da Saúde hoje, falando sobre... Vamos lá. Sobre o quê? Guillain-Barré. É isso aí. E a gente volta já já também trazendo a sua participação na Parada do Ouvinte.
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0: Abrindo essa sequência tem Ana Castela e Country Beat. Era só o que me faltava.

0: fechamos a segunda hora do nosso Bom Dia Cidade desta terça-feira com a Luan Santana, Abalo Emocional. E vamos agora com o Minuto da Saúde e eu volto já daqui a pouquinho com a sua participação na Parada do Ouvinte.
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2: Nesta edição vamos saber mais sobre a Síndrome de Guillain-Barré. O médico neurologista Dr. Alexandre Mota Messê nos fala sobre as causas, sintomas e tratamento da Síndrome de Guillain-Barré.
3: Olá, ouvintes. A Síndrome de Guillain-Barré é uma doença autoimune rara que afeta o sistema nervoso periférico, aqueles nervos que estão fora do cérebro e da medula e vão para toda parte do corpo. Em condições normais, nossos nervos são revestidos por uma camada protetora chamada bainha de mielina. Essa camada funciona como uma capa isolante de um fio elétrico, permitindo que o impulso nervoso trafegue rapidamente de forma eficiente por todo o corpo. Quando esses impulsos chegam ao músculo, ele provoca a contração muscular, permitindo os nossos movimentos. Na síndrome de Guillain-Barré, o sistema imunológico, que é o nosso sistema de defesa e que deveria nos proteger contra infecções, passa a atacar por engano essa bainha de mielina e às vezes até as próprias fibras nervosas. É como se a capa isolante desse fio fosse sendo danificada, prejudicando a transmissão do impulso nervoso. Então, quais são os sintomas? Eu vou destacar 6 deles. Primeiro, formigamento e dormência. Geralmente, começam na ponta dos dedos das mãos e dos pés e vão subindo pelo corpo. Segundo, fraqueza muscular progressiva, que normalmente começa nas pernas e vai subindo pelo corpo. Essa é uma característica muito importante da doença. Ela costuma começar de baixo para cima e evoluir progressivamente. Terceiro, dor. Muitas pessoas descrevem uma dor profunda, como câimbras fortes ou sensação de queimação nos músculos. Quarto, problemas de coordenação e equilíbrio, que podem fazer com que a pessoa tenha dificuldade para caminhar ou até mesmo fique impossibilitada de andar. Quinto, em casos mais graves, pode afetar até os músculos respiratórios e da fala, trazendo problemas como disfagia, que é a alteração da deglutição, e problemas respiratórios graves, tornando essa doença potencialmente séria. Sexto, é a progressão rápida. Os sintomas podem evoluir de horas a dias e, em casos graves, pode levar até a paralisia completa do corpo em questão de 1 ou 2 semanas de evolução. Em cerca de 2/3 dos casos, a síndrome de Guillain-Barré surge após uma infecção viral ou bacteriana. O sistema imunológico, ao combater o invasor, começa a atacar também os nervos por um fenômeno que nós chamamos de reação autoimune. A infecção mais comumente associada é a infecção pela bactéria Campylobacter jejuni, que causa gastroenterite. Mas também pode acontecer após infecções respiratórias, como gripes, esfriados, ou infecções de virais, como Zika, HIV, hepatite e citomegalovírus. O diagnóstico começa com uma avaliação clínica detalhada, buscando identificar a fraqueza muscular progressiva e simétrica, característico da doença, e progride para outros exames que podem ser necessários, como coleta de exame de sangue, coleta de líquor e um exame especial chamado eletroneuromiografia. Uma vez feito o diagnóstico da síndrome de Guillain-Barré, o que eu devo fazer? Qual que é o tratamento? Primeiro, é importante saber que essa doença pode ser muito séria e geralmente requer hospitalização para monitoramento, já que a fraqueza pode afetar a respiração e outras funções vitais. Primeiro tratamento de escolha: plasmaférese, que é um procedimento que filtra o sangue para remover anticorpos causadores da doença. O segundo tratamento, que muitas vezes é a primeira escolha, é a imunoglobulina intravenosa, que é uma terapia com anticorpos saudáveis que ajudam a reduzir o ataque do sistema imunológico contra os nossos nervos. Além disso, é sempre importante caracterizar a reabilitação física com fisioterapia, terapia ocupacional e fonoaudiologia, fundamentais na recuperação dos movimentos e funções. É uma doença de tratamento multidisciplinar. É importante saber que um tratamento adequado, em mais de 80% dos pacientes se recuperam completamente com sequelas mínimas. A recuperação geralmente começa algumas semanas após o início dos sintomas, mas pode levar meses e até anos em casos mais graves. O ponto crucial é diagnóstico e tratamento precoce. Para isso, se você apresentar fraqueza progressiva nas pernas que vai subindo pelo corpo, especialmente após 15 a 21 dias de uma infecção, procure atendimento médico, de preferência um neurologista.
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3: 9:17.
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Olha, vamos lá então, agora 9h17 e começa a parada do ouvinte de hoje. Hoje, terça-feira, dia 25 de agosto de 2026. Hoje é dia do Exército Brasileiro, também dia do Feirante, é também dia... Vamos lá, hoje também é dia de São José Calazans. Olha quem está fazendo aniversário e recebendo os parabéns da Rádio Alcance, é o William Bia, lá no Santo Antônio. A você, William, parabéns. E você também que está fazendo aniversário hoje, nós não temos o nome na lista. Tudo de bom, saúde, muita paz, felicidades e muitos anos de vida. É o que deseja toda a família Alcance FM. Música.

0: Vamos lá então. É, agora 9:19. 9:19. Olha, antes de começar aqui a parada do ouvinte, né? Tocando aí a sua música. É, o pessoal tá bem devagar hoje também, né? Numa terça-feira. A gente manda um abração aí pra galera que já entrou aqui no WhatsApp. A Margarete ali no bairro Grama, Valéria no bairro Boa Vista, a Rose também do bairro Grama, o Zé Lúcio ali no Boa Vista, a Marise Cremonese em Juiz de Fora. É, também o Januário lá em São Miguel Paulista, em São Paulo. A Rose do bairro São Gabriel também acaba de entrar aqui no WhatsApp. Abração também para Maria Helena no bairro Boa Vista. A Júcia aqui no bairro Teixeira de Melo. A Júcia, a Letícia, a Gabi e também o Benício. Abração também para Ziane no bairro Boa Vista. Olha, vamos lá. A primeira de hoje, ela ligou cedinho aqui pedindo a música. Foi a Ana Lúcia, né? Ana Lúcia lá do bairro Boa Vista. E ela pediu Leonardo, só pra curtir. Vamos lá então, vamos curtir junto com a Ana Lúcia, lá do Boa Vista. Leonardo, Cristal Quebrado, abrindo a parada do ouvinte de hoje. Ana Lúcia, bom dia, brigadão aí pela participação e também a audiência.
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0: E vamos lá, a gente continua por aqui. Lembrando, se você quiser ouvir a sua música, não deixe pro finalzinho. Se deixar pro finalzinho, a gente coloca no pacote, não é isso? E você poderá não ouvir a sua música, porque a gente coloca uma música com várias participações. Vamos lá com o pedido da Margarete, do bairro Grama. Margarete, fala aí. Bom dia.
1: Bom dia, Raimundo. Tudo bem?
0: Beleza, graças
1: aqui,
0: a Deus.
1: Aqui, toca pra mim. Beto Guedes, Manhã de Primavera.
0: Sol de Primavera.
1: Eu ofereço pra todos que gostarem dessa música. Muito obrigada.
0: Valeu, a gente que agradece sua participação, Margarete. Do ano de 1979, essa, em Beto Guedes, Sol de Primavera.
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0: Vamos lá, a gente continua por aqui com a nossa participação e agora vou atender o pedido da Rose, a Rose aqui do bairro São Gabriel, não é isso? É, a gente tem que encontrar a Rose aqui agora, encontrei, tá aí. Rose, bom dia!
1: Oi, Raimundo, bom dia, como é que vai? Bom,
0: beleza, graças a Deus.
1: Pode gostar. Fazendo aniversário hoje. Desejo a ele muitos anos de vida, muita felicidade. Que o dia para ele seja repleto de bênção e felicidade. E mandar para todos os aniversariantes do dia. Tchau, Raimundo. Bom dia, obrigada.
0: Valeu, Rose. Bom dia. Eu que agradeço aí sua participação. E vamos lá então com o Leonardo. Mano.

0: Aí, Leonardo, mano, de 1999. E agora, eu vou lá pro São Domingos, lá na cidade de Ubá, que tá curtindo a programação da Rádio Alcance, a nossa amiga Shirley. Shirley, bom dia para você. Muito obrigado também pela sua companhia, pela sua audiência de todos os dias e também, claro, pela participação. E ela pediu Cláudia Leite, Falando Sério. Então, vamos falar sério, não é isso? Bom dia mais uma vez para você, Shirley, e muito obrigado aí pela participação. Cláudia Leite, Falando Sério.
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0: Vamos lá, Cláudia Leite, falando sério, aqui na Parada do Ouvinte. Agora a gente continua com o pedido da nossa amiga Deise, a Deise aqui do bairro Grama. A Deise pediu a música aí do Claudinho e Buchecha, Males, só pra curtir. Então vamos curtir juntinhos aqui na melhor 104,9 Rádio Alcance FM. Deise, bom dia, brigadão aí pela audiência, também pela participação. Um abração aí pra Dona Maria e também pra Adriana, não é isso? É Dona Maria, mãe da Deise, Adriana, irmã. Galera que fica aí sempre na sintonia da Rádio Alcance. Vamos lá de Claudinho e Buchecha.
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Vamos lá, continuando por aqui, agora 9h42, ainda dá tempo para você pedir a sua música, mandar para quem você quiser participando aqui da nossa programação. E agora tem Preta Gil. Quem pediu Preta Gil foi a nossa amiga Marcelene, né, lá de Santa Isabel. Ela pediu aí Sinais de Fogo, essa é bonita mesmo, hein? E tá oferecendo aí para todos os ouvintes aniversariantes de hoje. Valeu, Marcelene, bom dia para você. Muito obrigado aí também pela participação. Vamos lá de Preta Gil, Sinais de Fogo.

0: vamos lá, continuando, já chegando no finalzinho aí da parada do ouvinte, né, da sua participação. Olha, agora tem um pedido aqui da nossa amiga Celinha, Celinha ali no centro da cidade, Celinha na rua Dom Manuel Rocha, mandando um alôzão aí pra Lisandra, pra Maria Emanuele, também pra toda a sua família, pra mim, pra todos nós aqui da Rádio Alcance, pros aniversariantes e ouvintes. Celinha, valeu, bom dia pra você, muito obrigado também pela audiência, pela participação. Celinha, eu sei, curte aí o Bom Dia Cidade todos os dias, não é isso? Onde quer que ela esteja, nós estamos juntos. Vamos lá então, ela pediu, tá chegando Amado Batista.
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0: continuando aqui com a nossa participação, parada do ouvinte, atendo agora o pedido da nossa amiga Jussi. É a Jussi, aqui do bairro Teixeira de Melo. Jussi, fala aí, bom dia.
1: Frango, bom dia, tudo bem com você?
0: Tudo, graças a Deus.
1: Gostaria de ouvir a música do Eduardo Costa, Quero Que Valorize. Olha, eu vou mandar especialmente para minha prima, a Soninha, que está fazendo aniversário hoje. Tá bom?
0: Tá bom.
1: Eu pedi do meu, da Letícia, da Gabi, do Benício, de toda a família, mandando especialmente pra ela. Desejando pra ela um feliz aniversário, muitos anos de vida e muita saúde. Que Deus continue abençoando a vida dela sempre. Obrigada, tchau.
0: Valeu, Jussi. Eu que agradeço aí a sua participação.
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0: Claro, sua audiência também de todos os dias, né? Abração pra Ziane lá no bairro Boa Vista, também pra Darquinha lá no Esplanada, Dona Marinha também lá no bairro Esplanada, na sintonia da Rádio Alcance. Agora tem Eduardo Costa, Quero Que Valorize.

0: Olha, vamos lá então, agora 9h55, a gente atende aqui o pedido da nossa amiga Maria Helena ali do bairro Boa Vista. Ela pediu aí pra curtir, tá mandando pra todos nós aqui da Rádio Alcance, pros ouvintes e aniversariantes de hoje. Eu queria mandar um abração também pra nossa amiga Valéria, Valéria ali também do bairro Boa Vista, hoje não participou aqui da programação, não é isso? Olha aí, a Maria Helena pediu, que gosta muito dessa música aí, ela quase chora com a música, né? Benson Boone, The Time of My Life. Maria Helena, bom dia pra você, brigadão aí também pela sua audiência e participação.
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0: Olha, com essa a gente finaliza a parada do ouvinte de hoje. Eu volto com a sua participação amanhã a partir das 9, logo mais à tarde, às 2. Você participa com o nosso amigo Fabiano Cabeça no Tarde Sucesso. Daqui a pouquinho tem Alcance News e a gente retorna. Tem muita música boa pra gente curtir até às 11 da manhã.

Polícia Federal vai ter acesso à investigação sobre o filme Dark Horse, que conta a trajetória do ex-presidente Jair Bolsonaro. Recentemente, a Polícia Civil de São Paulo realizou busca e apreensão no Instituto Conhecer Brasil, ligado à produtora do longa-metragem. As informações vão ser analisadas no inquérito aberto pelo Supremo Tribunal Federal sobre suspeita de que emendas parlamentares tenham abastecido a produção do filme. O ministro Flávio Dino autorizou o compartilhamento do material apreendido. Em julho, a ONG foi alvo da operação Wi-Fi, que apura suspeita de fraude em um contrato com a Prefeitura de São Paulo no valor de 108 milhões de reais por ano. A Polícia Civil Paulista investiga se parte desses recursos foi desviada para financiar o filme Dark Horse. Já a Polícia Federal considera que o Instituto Conhecer Brasil está no centro da apuração sobre as emendas parlamentares e que há elementos importantes com a Polícia Civil Paulista, como endereços da ONG e de suspeitos da investigação. Agência Rádio Web, produção e reportagem, Carlos.

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4: Olha, bom dia. Confirmando a hora certa para você, agora 10h05, e nós estamos entrando na quarta e última hora do nosso Bom Dia Cidade de hoje, desta terça-feira. 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
4: Bom dia. Vamos lá então. Agora 10h07. Queria mandar um abração para nossa amiga Adilene, lá em Diorama, Goiás. Sempre na sintonia da Rádio Alcance. Bom dia para você, Adilene. Abração também para nossa amiga Silene de Glamour, aqui no centro da cidade. E vamos lá, abrindo a sequência, tem a turma do pagode de Ursinho e Camisa 10, Suposto Namorado.

0: pouco, mais uma sequência de sucessos.
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24: E vamos lá, com o apoio do Açougue Esperança, a gente entra na reta final do nosso Bom Dia Cidade de hoje e vamos de música sem intervalo até às 11 da manhã, agora 10:20, abrindo a sequência, tem Net Roots, tudo vai

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Olha, vamos lá então, fechando aí o nosso Bom Dia Cidade de hoje, ao som de Akon, Beautiful. Tô indo nessa e deixo você com Luiz Carlos Pitt, Jornal Esporte. Queria mandar um abração aí pra nossa amiga Valéria ali no bairro Boa Vista, gosta muito dessa música, tá na sintonia da Rádio Alcântara, a gente agradece a companhia. E eu tô indo embora, hein? Amanhã a gente se encontra, se Deus quiser, a partir das 7, com mais um Bom Dia Cidade. Obrigado pela companhia, lembrando também, né, que a partir da 1 tem Fabiano Cabeça e o Tarde Sucesso, logo mais às 6 da tarde, o momento da Ave Maria, 6h10, Marise Cremonese e o Sem Parar, e também às 10 da noite, o Love Time. Agora sim, a gente se encontra amanhã, se Deus quiser, a partir das 7, com o nosso Bom Dia Cidade. Obrigado pela companhia, pela sintonia, aquele abraço, até lá, tchau!

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4: Justiça Mineira decidiu que um pai não tem mais a obrigação de pagar pensão alimentícia à filha de 24 anos. O homem entrou com a ação argumentando que a filha já é adulta, possui renda própria em função do emprego e não teria compromisso acadêmico, já que trocou de curso de graduação sem concluir ou comprovar aproveitamento. Em primeira instância, ele obteve decisão favorável pela interrupção do pagamento da pensão alimentícia. Diante disso, a filha recorreu, alegando que, embora tenha atingido a maioridade, ainda depende financeiramente do pai para estudar. Ela explicou que recebe salário insuficiente para cobrir as despesas e que trocou de curso de graduação por legítimo direito de escolha profissional. Também pontuou que o pai deveria manter a ajuda por solidariedade familiar. A decisão confirmou a sentença da comarca no Vale do Aço, que determinou a interrupção do desconto de 12,5% 15 dias sobre a aposentadoria do autor da ação. O colegiado entendeu que a jovem não comprovou a impossibilidade de prover o próprio sustento, pois como já está no mercado de trabalho, não justifica o uso da pensão para sustentar uma indecisão profissional. Do Tribunal de Justiça de Minas Gerais, repórter Lígia de Matos.

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0: Alô, amigos e amigas, aquele abraço, aquele bom dia. Estamos começando o programa Jornal Esporte, o seu melhor programa da hora do almoço. Hoje, terça-feira, terçou. Pessoal, na expectativa da Copa do Brasil, hoje tem clássico, hoje tem Atlético e Cruzeiro. E a expectativa é muito grande, girando em torno dessa partida hoje, lá na Arena MRV, que é o estádio do Atlético. Daqui a pouquinho a gente vai falar sobre o campeonato regional. É a rodada de número 2, que começa no sábado e termina no domingo, partidas pela manhã. Daqui a pouquinho a gente destaca hoje, dentro do programa Jornal Esporte. 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Quero mandar aquele abraço para ele, que está ligado no nosso programa, está curtindo aí o Jornal e Esportes. 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A temperatura em Toca, 22 graus. Velocidade do vento, 5 km por hora. Umidade relativa do ar, 79%. A probabilidade de chuva, 20%. Vamos lá com os destaques do programa desta terça-feira. Tubarão folga na segunda rodada. O Itararé, após a derrota, os cascos estão sendo recolhidos para o jogo da semana que vem, daqui a 15 dias, contra o Pombense, lá em Rio Pomba. Vencedores procuram pontuar, ou seja, Durense, Montanhês e Nacional de Senador, pontuar ainda mais para se distanciar e visar a classificação à fase seguinte. Futebol profissional destaca a Copa do Brasil no meio de semana. Hoje tem o Galão da Massa contra a Raposa, lá na Arena MRV, Atlético e Cruzeiro.
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0: bem, sequência do programa Jornal Esporte. E o nosso amigo Marlon. Marlinho tá aqui, rapaz, marcando presença no estúdio. E o Marlinho que tá treinando aí, tá se preparando, se condicionando aí para se transformar num grande repórter, né? E quem sabe um grande apresentador no futuro, garoto. E a gente tá lapidando aí o nosso querido Marlon. Bom dia, Marlon.
1: Bom dia, Pete. Bom dia, ouvintes da Rádio Alcance FM. É um prazer estar aqui mais uma terça-feira para nós falar de futebol, que não tem outra coisa melhor que falar de futebol. Então, bora aí falar um caso aí do futebol.
0: É, você acompanhou as manchetes do programa de hoje, Campeonato Regional. E é claro que daqui a pouquinho eu estarei tecendo alguns comentários da rodada 2, que vai acontecer nesse final de semana, e vamos fazer alguns destaques também, tá? Em relação à rodada 2, com classificação por pontos ganhos e critérios, né, Marlos? Acompanhou aí as manchetes, os mandantes ganharam tudo. Dourense ganhou, Montanhês ganhou, só o Itararé perdeu.
1: É,
0: dos só mandantes, o Itararé que perdeu. O visitante, quem ganhou foi o Nacional de Senador, né?
1: É o Tararé, só o Tararé que perdeu, não jogou o que era o esperado, porque tem que... Eu não tava lá no estádio pra ver como foi o jogo, né, pra ver como é que foi o técnico da partida, mas, infelizmente, o Nacional é uma equipe complicada de jogar, que é uma boa. O Tararé, que também tá tentando aí trazer mais um título pra nossa cidade, porque o Itararé é uma equipe forte também e complicada também de jogar, mas o que é o futebol, né? Futebol é jogado. No papel, tá. Mas o jogo tem que ser jogado. Jogado. Não tem, tem aquele negócio de favoritismo e tudo. Não. O jogo é em campo, né? Eu não tava lá pra ver como é que foi o jogo, né? Aí eu não consigo dar mais comentários, porque... Mas eu creio que foi um jogo muito difícil, um jogo bom, pegado, porque jogar o Tararé jogando em casa é muito forte. Também o Nacional também é muito forte mesmo, e jogou aí na casa do Tararé. A torcida compareceu, né? Bem torcedores, como eu vi na rede social do Tararé. Tinha bem gente apoiando o time, mas infelizmente a vitória não veio pro Tararé.
0: Muito bem. Tá aí o comentário do Marlon. Não veio, né? Ela não sorriu pro lado do Tubarão nesse final de semana. Bom, meus amigos, é bom a gente fazer o comentário em relação a essa primeira rodada 1, porque vem aí a rodada 2. Eu tava analisando friamente a situação. Qual é o próximo adversário do Itararé? Qual é o próximo adversário? O próximo adversário é o Pombense, lá em Rio Pomba, lá no estádio Emílio Ribeiro, no qual eu conheço com uma palma da minha mão também. Já fiz muitos trabalhos lá no estádio Emílio Ribeiro, acompanhando por uma rádio lá de Rio Pomba, meu amigo Paulo Paiva, os jogos do campeonato da Panorama, se não me engano, regional, em que o Pombense sagrou-se campeão naquela oportunidade. Ali dentro é muito difícil bater o Pombense. Então, o jogo entre Montanhês e Pombense ganha uma importância muito grande. Por quê? Por que que ganha? Por que que você pensou isso hoje na parte da manhã? Olha bem, se o Pombense perder do Montanhês, além do Montanhês subir de 3 pontos para 6, se isola, vai botando uma diferença enorme sobre o próprio Itararé, que hoje tem 0 pontos, sobre aquelas equipes que perderam, tem 0 pontos, já coloca já uma pontuação maior, já está distanciando em termos de pontuação, né? Além de uma vitória lá, olha bem, uma vitória lá do Montanhês, que é normal, que é natural, joga em casa, joga no seio da sua torcida, tá motivado, ganhou a primeira, joga em casa contra o Pombense. O Pombense vai e perde. Ele vai pro tudo ou nada contra o Itararé na terceira rodada. Então, a gente tem que ter um olho no gato e o outro na linguiça. Sabe por quê? Porque hoje cada jogo é importante, cada partida é importante, porque é pontuação corrida. Então a pontuação corrida, quem ficar para trás é melhor. Qual é o melhor resultado para nós hoje? Qual é o melhor resultado para o Itararé? Incrível que pareça, o empate. Sabe, que o Pombense fica com um ponto e o Montanhês sobe um, de 3 para 4. Né? Ah, mas uma vitória do Montanhês aí é ruim. Por quê? Porque o Montanhês sobe para 6 pontos e o Pombense fica com 0. Vai por tudo ou nada contra o Tubarão. Vai ter que engolir o Itararé em Rio Pomba. Você vai pegar um adversário ferido, um adversário mordido por uma derrota. O empate não ameniza. O Pombense fica light, arranca o empate fora de casa, que é um baita de um resultado. É? E o Botafogo cresce um ponto só. Então, o que o torcedor do Itararé tem que fazer? Se acontecer um empate entre Dourense e Nacional, tá bom. Dourense vai para 4, Nacional vai para 4. Tá bom? Vamos torcer pro empate, pra coluna do meio? Ah, e social e núcleo. Ah, se empatar fica legal. Cada um fica com um ponto só, a diferença fica muito pouca. Pouca diferença. Então, gente, é um tipo do campeonato que cada rodada te interessa. Cada rodada é importante para você a nível de classificação. A nível de classificação. Cada jogo é uma decisão. Ah, mas por que você está falando isso? Porque começou o campeonato ontem? É, começou o campeonato ontem, mas é pontos corridos. É pontos corridos. Então é preciso que ninguém se distancie para você alcançar o objetivo. Ah, mas o Itararé perdeu a primeira, mas tem 15 pontos ainda pela frente. Tem 5 jogos ainda pela frente. Ontem eu fiz um comentário. Gente, não é uma terra arrasada. A derrota por 2-1 pro Nacional não significa terra arrasada. Tá certo que o Itararé perdeu em casa, teria que fazer o dever de casa? Sim. Teria que ganhar o jogo? Sim. Mas aquilo que eu falei ontem é a pura e mais cristalina verdade que tem. O Itararé teve pela frente um adversário. E um adversário forte. Não foi um adversário qualquer um. Não foi qualquer um que o Itararé perdeu por 2-1 em casa. Então não é terra arrasada. Não é desesperar. O campeonato começou ontem. Ainda existe 15 pontos pela frente. O Itararé tem 15 pontos. Olha só, em casa ele tem mais 6 para disputar. Ele tem contra o Social e contra o Montanhês. É claro que ele não pode titubear. Não pode vacilar como vacilou agora, perdeu o jogo, mas tudo bem. Não pode deixar de pontuar. E de preferência tem que ganhar o jogo. Os jogos aqui. Então o Itararé não joga, mas a torcida tem que ficar atenta com os resultados. A diretoria tem que ficar atenta. A comissão técnica tem que ir. Qual é o próximo adversário do Itararé? Pombense. Então o Léo Donário, o Bruno Ramos, o Luciomar, presidente, o Ricardo, vice-presidente, tem que pegar o carro e zarpar lá pra Ervalha domingo, pra assistir o jogo do Montanhês e Pombense. Vai matar dois coelhos com a cajadada só. Ou seja, vai ver o Montanhês e vai ver o Pombense. São dois adversários pra frente. São dois adversários que tem pela frente o Esporte Clube Itararé. Então o que, que tem que fazer a comissão? Tem que ir lá. Tem que ver como é que tá o problema. Mas a gente sabe que hoje é um time, amanhã é outro. Completamente, a gente sabe. Mas é bom ir lá. É bom ir lá. É bom acompanhar, é bom ver como é que tá Montanhês, como é que tá Pombense. Para o jogo da terceira rodada do dia 6, lá em Rio Pomba, no estádio Emílio Ribeiro, que é o estádio do Pombense. É o famoso o olho no gato e na linguiça. Você tem que prestar atenção no gato e prestar atenção na linguiça. Porque senão o gato come a linguiça. Tá, meu? Então, é, futebol é assim, e a forma de disputa do campeonato regional esse ano é desse jeito. É desse jeito. Tá todo mundo, o flamenguista não torce pro tropeço do Palmeiras? Torce. O palmeirense não torce pro tropeço do Flamengo, pro tropeço. Ó, o Atlético do Paraná ontem ganhou do Botafogo, e o Atlético do Paraná se aproximou do Flamengo. Então é o famoso pontos corridos. E outra coisa, você não sabe, o torcedor ainda não atinou pra coisa mesmo, porque eu não noticiei aqui, a classificação é geral. É no geral. É o primeiro, o segundo, o terceiro e o quarto. É quem ficar nessas quatro posições é que vai ficar para a próxima fase. Três vai dançar. Três vão ficar de fora. Tá? Só classificam quatro. Três fica fora. Então é importante pontuar. Então é importante torcer para não pontuar demais os adversários. Quais seriam os resultados ideais para o Itararé para amenizar essa derrota que teve em casa aqui? O empate entre Montanhês e Pombense. Eu volto a repetir. Pombense faz um ponto, fica light. Jogou fora de casa, fica um ponto. Não fica raivoso. Não fica nervoso. Não vem com tudo para cima do Tubarão na última rodada. O Montanhês cresce um pontinho só, vai para quatro. E o clássico lá? Dourense e Nacional. Nós não temos nada com o Nacional, nós não jogamos mais nada. Temos sim com o Nacional. E temos sim com o Dourense. Eles não podem distanciar. Bom resultado pro Tubarão é o empate. Bom resultado pro Tubarão é o Itararé sem jogar, acaba ganhando. Vai depender dele crescer, porque agora ele tem que buscar três pontos fora de casa. Porque ele perdeu três pontos em casa, ele tem que buscar lá fora. Ele tem que buscar lá fora. E se for com o Pombense...

0: lá de Rio Pomba. Sabe, esse campeonato é pau com formiga cabeçuda. É cabeçuda. Não é aquela formiguinha que só dá aquela mordidinha na gente assim, ó, e aquela dorzinha fininha, não, é dor grossa. E os dirigentes sabem disso. O dirigente do Itararé sabe disso. A comissão técnica sabe disso. A diretoria sabe disso. É, perdemos o jogo. Perdemos o primeiro jogo. Tem que fazer alguns ajustes? Tem que fazer alguns ajustes. Tem. Tem jogadores que entraram em campo e não entregaram? Tem. Não entregaram o que esperava. O que a diretoria esperava, o que a comissão técnica esperava, o que o torcedor esperava? Tem. Tem posições que deixou a desejar. É claro. Mas, aquilo que eu disse ontem, nós tivemos um adversário pela frente. Fez com que os nossos jogadores não produzissem, principalmente no primeiro tempo. No segundo tempo da partida de domingo, o Itararé mandou no jogo. O Itararé amassou o Nacional. No segundo tempo. Foram dois tempos distintos. O primeiro tempo foi do Nacional. O Itararé podia ir pro vestiário com três no lombo. Três no lombo. O segundo tempo, quem vê com razão e não vê com coração, o segundo tempo o Itararé poderia virar o jogo. Não só empatar, virar o jogo. Porque o time do Nacional, de Senador Firmino, tinha um goleiro que se destacou na partida. E se for dar um prêmio melhor em campo, o melhor em campo para mim era o goleiro do Nacional. Porque salvou o Nacional. Antes de o Nacional fazer 1-0, o Itararé perdeu na pequena área o primeiro gol. Recordem os senhores, torcedores. Antes, 0-0 o jogo, o Itararé perdeu, o centroavante perdeu o gol. O goleiro foi lá e pegou. Quer dizer, já salvou, já começou a salvar. Antes do time tomar os gols. Então, o campeonato regional esse ano é um campeonato mais difícil do que você pensa. Mais complicado do que você pensa, você torcedor. É pau, cada jogo será um pau com formiga cabeçuda. Pode ter certeza absoluta. Você tem que capinar sentado. Já capinou sentado, Marlon?
1: Não.
0: Você tem que capinar sentado para ganhar um jogo. Não é mole, não. O negócio é difícil. É difícil pra caramba. Sabe, é muito difícil. Então, cada jogo é um jogo. A classificação por pontos ganhos é a seguinte: Montanhês lidera com 3 pontos. Nos critérios de desempate, Montanhês lidera porque o segundo colocado é o Dourense, o terceiro colocado é o Nacional e o quarto colocado é o Itararé. O Itararé está no G4! O Itararé está no G4, mas porque o Pombense ainda não jogou, Marlon? O Pombense não entrou em campo ainda, né? Aí fica em quinto lugar o Núcleo Esportivo de São João Nepomuceno. Em sexto lugar o Social e o Pombense em sétimo, porque ainda não jogou. Ele está em sétimo porque não jogou. Não pontuou porque não jogou. Como é que pontuou sem jogar? Mas hoje aí estamos no G4. Estamos no G4. Está no grupo de classificação. Hoje o Itararé ainda está no grupo de classificação, apesar dos pesados. Bom, apesar de ter perdido em casa, né? Então, só alertando para o torcedor, a próxima rodada, para os senhores terem ideia. Ontem eu fiquei sabendo que o Social vai jogar de manhã também, no domingo, não sábado, tá? A informação que eu tenho é que o Social joga no domingo pela manhã. Então, os jogos serão todos pela manhã. Com exceção de Dourense Nacional de Senador, que vai ser sábado à tarde, 15 horas. Dourense Nacional em Dores do Turvo. Vai sair faísca, Marlon. Vai sair faísca. É clássico regional. Senador Firmino e Dores é próximo. Então a rivalidade é muito grande. Dourense Nacional. Você deu uma coluna do meio, é bom pra nós. Montanhês e Pombense lá em Ervalha. O jogo vai ser no domingo.

0: Domingo, 10 da manhã. Se terminar empatado também é bom. E social e a equipe do núcleo, o empate também será ideal. Todo mundo sobe com um ponto. Não tem problema nenhum. Então é por aí. É por aí de campeonato regional. Diretoria está trabalhando, tem agora tempo para ajustar, tem tempo para contratar, para acertar, precisar de acertar, acerta. A gente lembra que só 50 fichas para cada time. Eu não sei quantas fichas o Itararé, se me perguntar, eu não sei, mas eu vou procurar saber de quantas fichas já entrou. Quantas faltam ainda para entrar? É claro que não joga com a carta a menos, é claro. Não vai entrar com 50 nomes. De forma alguma, né? Mas terá tempo a comissão técnica, que acumula função, Bruno Ramos, Léo Donari, acumulam a função de dirigente e de comissão técnica, de colocar o time em campo, tá? Então eles terão tempo para analisar e ver quem entregou, quem não entregou. Quem entregou e satisfez ao torcedor, e satisfez a comissão técnica, e satisfez a diretoria, vai continuar. Quem não entregou, ou vai para banco, ou vai descansar. É mais ou menos por aí. O campeonato aberto te dá essa oportunidade, te dá essa chance, te dá essa chance para você, para você consertar o que não deu certo. Ah, nós fomos mal na direita, fomos mal na esquerda, os dois laterais foram mal, dá tempo para consertar. Mandar um abraço pro Silas aí, que entrou bem no jogo, tá? O Silas entrou bem no jogo. E pode confiar no João Guilherme, não faz feio não. Aliás, confia porque tá escrito, né? Então a partir do momento que tá escrito, tá escrito. Então, 10 da manhã, o social domingo enfrentando o Núcleo Esportivo de São João. 10 da manhã no domingo, lá em Ervalha, Montanhês e Pombense. E sábado, né? Quem puder ir a Dores, vai! Dorense e Nacional, num clássico sensacional. Eu vou pro intervalo, daqui a pouco eu volto. Tá malo!
1: Beleza,
0: vamos tomar um cafezinho? Vamos tomar um cafezinho?
2: Bom, vai.
0: Tá na hora do almoço, Marlon.
2: Tá na hora do almoço.
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0: São 11 horas e 39 minutos. O Atlético hoje tem o clássico contra o Cruzeiro, Marlon. O que, que você espera do clássico Atlético e Cruzeiro pela Copa do Brasil hoje?
1: Ah, hoje, né, Pete, vai ser um jogo bem complicado aí para o Atlético, né? Primeiro jogo é lá no Mineirão, em Belo Horizonte. É um jogo bem complicado, porque o Cruzeiro está em vem de vitória do Flamengo, né? No último lance aí de jogo aí, venceu o Flamengo. O Flamengo, que é um time muito bom e é favorito em tudo. E o Cruzeiro conseguiu ganhar de lá e vai ser muito complicado hoje para o Atlético Mineiro lá no Mineirão, que o Atlético Mineiro também tem 11 jogos que não perde. Aí o Atlético Mineiro, desde após Copa, não perdeu no campeonato, em nenhum campeonato aqui no futebol brasileiro, né? Nem na Sul-Americana, nem no Brasileirão, nem na Copa do Brasil. E agora vai enfrentar o grande Cruzeiro, o cabuloso, vai enfrentar hoje em Belo Horizonte, né? É, lembrando que o Igor Gomes, ele está lesionado, né? E o Scarpa também. Não me engano, hoje pela manhã, a Galo TV mandou, já jogou no Instagram, que pode ser que Scarpa não esteja relacionado hoje no jogo do Cruzeiro, lá no Mineirão. Então, bora. E pode ser que Fred pode ser titular hoje, hein? Já ouviu?
0: Muito bem.
1: Pode ser titular.
0: O noticiário do Atlético é o seguinte: tá dando certa conta. Só um pouquinho, o seu fone tá um pouquinho mais alto. Só afastar um pouquinho, que aí para um pouquinho a. Aí, para um pouquinho a microfonia. Agora parou direto porque eu desliguei aqui. Bom, Cruzeiro e Atlético, onde assistir ao vivo, horário e escalações. Bom. A matéria é o seguinte: Cruzeiro e Atlético iniciam a disputa por uma vaga às semifinais da Copa do Brasil nesta terça-feira, às 21 horas, horário de Brasília, no estádio do Mineirão, em Belo Horizonte. O Sport TV e Premier mostram a partida ao vivo para todo o Brasil. Você também pode assistir no GE, no Globo.com. É só clicar. Olha, em tempo real, o GE acompanha todos os lances da partida. Também é só clicar. Então vamos. O Cruzeiro sofreu um baque com a eliminação nas oitavas de finais da Libertadores da América, mas conseguiu se recuperar antes do clássico. Venceu o Flamengo pelo Campeonato Brasileiro. O momento é de ascensão no torneio nacional, com 4 vitórias consecutivas. Nas fases anteriores da Copa do Brasil, o time deixou pelo caminho Goiás e Chapecoense. O Atlético está invicto a 10 jogos e não perdeu depois da Copa do Mundo. É o único time da Série A com essa marca. Durante esse período, conseguiu avançar às quartas de final da Conmebol Sul-Americana e conquistou 12 dos 18 disputados do Campeonato Brasileiro. Na Copa do Brasil, se credenciou a enfrentar o maior rival depois de bater o Ceará e também o Juventude. Cruzeiro técnico Arthur Jorge, o treinador, poupou parte dos titulares no fim de semana, entrega para o clássico apenas com os desfalques de Gabriel Peck e Sinisterra. Fora de combate desde os primeiros jogos após a Copa do Mundo. Jonathan Jesus, falta de suspensão automática e será dupla com Fabrício Bruno na zaga. Na lateral esquerda, Vidalba disputa a posição com o Rojas, enquanto Fagner deve ganhar sequência na direita no setor ofensivo. Wesley e Arroyo serão os companheiros de Caio Jorge no jogo. O time provável: Otávio, Fagner, Fabrício Bruno, Jonathan Jesus e Gabriel, Rojas ou Vijalma, Lucas, Romero, Gerson e Matheus Pereira, Arroyo, Wesley e Caio Jorge. Já o Atlético, o treinador, preservou boa parte dos titulares e controlou a minutagem de alguns no empate em 0-0 com o Internacional. A comissão técnica tem baixas no departamento médico e carrega dúvidas no setor ofensivo. Fred tem a possibilidade de fazer o primeiro jogo como titular no ataque. Renier e o Cacierra, eles brigam por uma posição. Provável time do Galo: Everson, Natanael, Juan, Vitor Hugo e Lodi, Alan Franco ou Castano, Maicon e Fred, Bernardo, Coelho e o Cacierra ou Renier. A dúvida do técnico Domingues Barba, do Galo. Hein, Marmo? Hein, Marlon?
1: É, gostei aí da escalação, da provável escalação do Atlético. É que eu tinha falado aqui, tava na mente que o Fred podia ser titular hoje, né? Pode ser titular hoje nessa noite de Copa do Brasil. O Cacierra, que foi muito bem contra o Internacional, teve dois lances, um ia fazendo um golaço no Internacional, aí, limpou a zaga
0: do goleiro. Ia ser de placa, né?
1: Ia ser de placa, ia ser um golaço e o Atlético jogou bem. Só que a bola não passava da linha, não. Não passava. Já teve três bolas na trave. Teve lá defesaça lá do goleiro do Internacional, né? O, não me engano, eu esqueci teu nome do goleiro, mas catou muito. O Everson também no final do jogo.
0: Matheus Cunha.
1: É, Matheus Cunha. Uhum. Aí, passou muito bem o Atlético, a defesa do Everson também. É um goleiro que tá sendo... já virou, ele é histórico do Atlético já, tá catando demais, tá salvando o Atlético e um monte de conquistas aí que já era pra ter eliminado aí de alguns campeonatos. E então o Atlético Mineiro vai em busca hoje da vitória e pra levar vantagem para a Arena MRV.
0: E por falar em Atlético, o Atlético do Paraná derrotou o Botafogo no Nilton Santos. Tava 3-0, hein, Marlon? O Botafogo reagiu depois da torcida gritar time sem vergonha do Botafogo. Reagiu, fez dois gols. E se tivesse mais minutos, complicaria a vida do Atlético do Paraná. Botafogo tá em 11º lugar. A situação do Botafogo não é boa e vai pegar o Flamengo no Maracanã descansado. O Flamengo vai treinar durante a semana. Botafogo ralou na segunda-feira, vai ter que agora treinar também durante a semana, também, ou entre aspas, descansado também. O Botafogo não tá na Copa do Brasil, então jogou ontem, segunda-feira, hoje folga, então emenda quarta, quinta e sexta de treinamento para o clássico de domingo no Maracanã, Malu.
1: É um jogo complicadíssimo para o Botafogo. O Botafogo, que não vem num aproveitamento muito bom, não vem ganhando nada de partidas, e o Flamengo, quem já sabe, já é favoritismo, principalmente no Maracanã, porque o Botafogo infelizmente não tá jogando nada, e o Flamengo vai em busca da vitória, em busca aí da vitória em cima do seu rival, que é o Botafogo, um dos seus rival. E o Flamengo, né, jogando dentro do Maracanã, joga muito bem e com a sua torcida, que é espetacular. E o Flamengo, pra mim, não sei para os ouvintes, é favorito a ganhar no mínimo uns 3-0. Eu vou colocar 3-0 para o Flamengo neste final de semana. Que o Flamengo é um time muito qualificado e qualidade técnica. Porque o Flamengo, pra mim, é favorito nesse final de semana contra o Botafogo.
0: Bom, do Vasco, o Vasco é 8,80. Quando ele não dá de 4, como ele deu no Olímpia, no meio de semana, ele perde 4 do Palmeiras, né? Está numa situação terrível, do Campeonato Brasileiro. A torcida do Vasco esgota ingresso, aí, essa é a sofredora, esgota ingresso para a decisão da Copa do Brasil. A torcida do Vasco é fiel. Ela sabe que o time do Vasco é um time simples, né? Um time que não aspira nenhuma. Olha, Há quanto tempo que o Vasco está na zona de rebaixamento? Não sai da zona de rebaixamento de jeito nenhum. Só que agora vai pegar o Vitória.
1: Ele é o segundo
0: se não fizer o resultado em São Januário, entrega para a Varejeira. Entrega para a Varejeira, que não tem jeito não. Vai sair fora também da Copa do Brasil, aí a crise se instala em São Januário. Não quis vir para o Vasco. Betis ainda tenta vender volante Nelson de Ossa, sondado pelo Vasco, inteligentemente. Não vai pegar uma rabuda, né? Vir pro Vasco, né? Tem jogador que é mais inteligente que o outro, né? Eu não vou lá pegar estragado. O Vasco, infelizmente, não dá motivação para jogador vir jogar no Vasco. Porque é um time perdedor, infelizmente. Há quantos anos que o Vasco perde? Há quantos anos que a torcida do Vasco sofre? Né? Ela é uma torcida fiel, ela esgota ingresso lá em São Januário, claro. Não será no Maracanã, porque a dupla Fla-Flu não quis, e com toda a razão, não será no Maracanã. O Flamengo ganhou o consórcio, ganhou a parada na justiça, já havia ganhado a primeira, já ganhou agora com o Vasco recorreu. Quer dizer, Flamengo e Fluminense gastam no Maracanã, tratam do Maracanã, administra o Maracanã e o Vasco se julga no direito de jogar no Maracanã. Ah, tenha santa paciência, né? Vai jogar em São Januário. Vai jogar contra o Vitória e tentar uma vitória sobre o Vitória. Porque lá no Barradão tem jeito não, hein, Marlon?
1: Tem não. Aquela torcida faz o bicho tremer mesmo. É igual essa torcida aí que você tava falando do Regional. É, lá de Rio Pomba lá. Eles chegam pra invadir mesmo aquelas telas lá do Barradão. Ele bota pra tremer e bota sucesso e bota e ajuda os jogadores e uma conservação os jogadores e grita mesmo, grita pra valer com a voz, não tem dó de gastar a voz não. E o ganhar no Barradão é meio complicado porque o Vitória é um time enjoado de jogar, como
0: Vasco,
1: se diz.
0: O Vasco tem que fazer o resultado em São Januário.
1: Então.
0: Tem que ganhar de mais de um. É meio complicado.
1: Porque
0: aliás, ganhar já é difícil, né?
1: Sim, porque o Vitória eliminou o Flamengo.
0: É, exatamente.
1: Então é bem complicado pro Vasco nos dois estados, né? No Rio e lá no Barradão.
0: Não, e Vitória é mais time que o Vasco, né?
1: É,
0: todo respeito, eu sou vascaíno, gosto do Vasco, quero o Vasco sempre forte. Mas sabe que a torcida do Vasco é a quarta do Brasil em grandeza, com o Vasco nesse perrengue danado. O Vasco tá na pindaíba danada, tá tomando pra cabeça fora, pro bumbum afora há muito tempo, né? E o torcedor é fiel, esgota ingresso em São Januário, confiando. É, quem sabe, né? Quem sabe esse Vasco vai. Mas eu acho que com a vitória o combustível acaba.
1: Acaba, porque o Vitória, ele joga muito bem também, dentro de casa, fora de casa, ele joga muito bem. E com o Vasco, então, né, pode pintar até uma goleada lá no São Januário mesmo, porque o Vasco não vai pra frente, ele é o segundo lanterna do campeonato, se não me engano, né? Então, tá complicado a situação do vascaíno e do Vasco, né? Que tá bem complicado mesmo.
0: Ele só ganha da Chapecoense.
1: É, só a Chapecoense.
0: E a Chapecoense ganhou do São Paulo.
1: É, ué.
0: É, tá, Santa Fé. Eu tô rindo pra não chorar, viu, Marlon?
1: Rindo
0: pra não chorar. Mas o vascaíno já tá acostumado, sabe disso?
1: Já.
0: Agora não pode ir pro quinto rebaixamento, né?
1: Não.
0: Não pode. Será o quinto. É muita humilhação pra torcida enorme que é a torcida do Vasco. É muita humilhação. O quinto rebaixamento, até que ser eliminado da Copa do Brasil, paciência. A gente sabe que o time não tem time para ser campeão.
1: É.
0: Não tem.
1: E eliminou o Fluminense.
0: É. Não, mas é clássico, aí dá uma sorte, o Fluminense não dá muita sorte com o Vasco.
1: É.
0: Mas você sabe, contra o Vitória é muita diferença. Eu não tenho, eu não confio, eu não acredito que passa do Vitória.
1: É.
0: Eu não acredito.
1: Eu também não acredito muito, não. Eu coloco aí 40% aí de um Vasco ganhar e passar
0: pro Vitória. 60 pro Vitória.
1: Hã?
0: 60 pro Vitória. Não,
1: é, 60 pro Vitória. Então, eu 60 coloco só 40.
0: 60-40.
1: Eu, esses dois também. Não vou colocar 90%, porque eu não sei. Pra mim, eu acredito que o Vasco não vai conseguir passar do Vitória. Só se alguma coisa acontecer... Uma cagada do Vasco lá, igual aconteceu com o Fluminense e tudo. Ah, mas pra mim é 40%, 60% que o Vasco vai passar do Vitória.
0: Muito bem. Vou colocando ponto final no programa de hoje, prometendo voltar amanhã. Marlon, valeu. Seu bom.
1: Valeu, Pete, mais uma terça-feira aqui na Alcance FM. Um abraço a todos os ouvintes. Na próxima terça estou aqui.
0: Muito bem. E fiquem com o maior do mundo. Fiquem com aquele que sempre nos fortalece. Fiquem com Deus. 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
0: 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Meio-dia e três.
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2: Meio-dia e 36.
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1: Meio-dia e 46.
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0: Obrigado, Diego, Vitor Hugo.
1: Obrigado, Bruno e Marrone, por aceitar o convite de cantar essa roda linda com a gente.
2: Alô, meninos, sucesso pra vocês.
3: Ô, moçada.
4: Obrigado a vocês, viu?
0: Muito obrigado.
4: Obrigado mesmo.

Essa é a sua 104,9, agora 1h44, gente. Eu tô de volta. É o seguinte, nós tivemos apenas uma queda de energia aqui nos nossos estúdios. De vez em quando acontece, infelizmente, né? Acontecem imprevistos, mas estamos aqui com a programação. Lembrando que você pode mandar sua mensagem hoje na terça-feira. Por enquanto, na terça-feira ainda não haverá brindes, tá? Então, mas tem a sua participação. Aproveita, manda sua mensagem. Nós vamos continuar com um nível nostalgia alcance aqui. Você vai curtindo as melhores músicas. Para relembrar o som de Pet Shop Boys, o ano de 1988, Always On My Mind.

0: fala comigo aqui no Alcance, você ligado na 104,9. Infelizmente tivemos alguns problemas técnicos aqui no comecinho do nosso programa, mas vamos lá, vamos tocar até as 5 da tarde com muita música pra você. Lembrando que hoje não haverá brinde, tá, gente? Hoje, terça-feira, mas haverá sua participação. Você pode deixar seu recado participando com a gente pelo 32-3574-1626. Nós fizemos aqui, mesmo assim, no finalzinho ali, nostalgia para relembrar. Fechamos com o som do Oasis, com a música Wonderwall, do ano de 1965. Amanhã, a gente está de volta com o nosso Nostalgia, tá? Beleza? 2 em 1, apoio cultural depois do apoio. Venho com a sua participação, manda sua mensagem, participe e fala comigo aqui no Alcance.
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20: Terça-feira, 25 de agosto de 2026. Esse é o Giro de Notícias. Eu sou Breno Zonta e você acompanha os destaques do momento. A casa e o gabinete da vice-prefeita de Campo Grande, no Mato Grosso do Sul, Camila Nascimento, foram alvo de mandados de busca e apreensão da Polícia Federal nesta terça. A Operação Presciência investiga possíveis irregularidades apontadas por auditoria do Ministério da Previdência na aplicação de R$1.200.000 de recursos da Previdência Municipal no Banco Master. No Ceará, um auditor fiscal da Receita Federal e mais dois empresários foram presos nesta terça, suspeitos de envolvimento em um esquema de recebimento de propina para fraudar importações no aeroporto de Fortaleza. De acordo com a Receita, as movimentações giram em torno de R$ 27 milhões de reais. Em Minas Gerais, um avião monomotor de pequeno porte pegou fogo e caiu em uma área de mata no distrito de Serra Azul na manhã desta terça-feira. Segundo o Corpo de Bombeiros, o piloto de 29 anos era a única pessoa na aeronave. Ferido, ele foi socorrido por moradores e conduzido a um hospital. O ministro Flávio Dino, do Supremo Tribunal Federal, autorizou a Polícia Federal a acessar dados obtidos em uma operação contra a produtora do filme Dark Horse. A empresa é responsável pela cinebiografia, inspirada na vida do ex-presidente do Brasil, Jair Bolsonaro. A operação foi realizada em junho pela Polícia Civil de São Paulo e investiga suspeitas de fraudes e desvios de recursos públicos. Dois policiais militares foram presos em flagrante, suspeitos de roubar e estuprar uma jovem de 17 anos em São Paulo. O caso ocorreu durante a madrugada do último domingo. O Santos Futebol Clube foi denunciado ao Superior Tribunal de Justiça Desportiva, o STJD, pelo caso do último domingo na Vila Belmiro, em que um torcedor cuspiu no lateral esquerdo do Mirassol, Reinaldo. O clube será julgado na próxima quinta, pode ser multado e perder até 10 mandos de campo na luta contra o rebaixamento. O Giro de Notícias é uma produção da Agência Rádio Web. Texto e apresentação, Breno Zonta. Edição, Mário Melo.

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0: alcance a partir de agora. Agora 12h12 aqui na sua 104,9. Como na primeira parte do programa não teve as informações que a gente sempre fala aqui pra você, e a gente, nós vamos batendo papo aqui, tá bom? Então, olha só, presta atenção. Nesse momento, em Tocantins, 23 graus. A máxima de hoje, a mínima 17 graus. Tempo nublado, aquela coisa toda. A umidade do ar 72%. Mas como eu fico sempre pegando o pé de vocês, né? Que o Fabiano Cabeça fica falando? Gente, bebe água, bebe água. Você já bebeu sua água hoje? De repente, talvez você é daquele tipo de pessoa assim. Eu tô vendo você nesse momento. Tô falando com você nesse momento, hein? Você pensa assim, pô, é verdade, Fabiano, eu não bebi uma gota d'água. Você tá de brincadeira, né, gente? Pelo amor de Deus. Ó, se alimenta bem, bebe água, tá bom? Daqui a pouquinho tá na hora daquele cafezinho pra preparar, pra tomar aquele café arrumado pra nós, né? Então, fica tudo certo. 23 graus nesse momento em Tocantins, na sua 104,9. E a partir de agora rola a sua participação. Daqui a pouquinho eu falo sobre curiosidades também, que eu não falei no primeiro bloco. Vamos lá, como falei, hoje, infelizmente, né, excepcionalmente, não haverá brinde. Por enquanto, não tem brinde na terça-feira, mas amanhã tem brinde. Em breve, a gente vai estar restabelecendo tudo certinho. Mas, mesmo assim, não é por causa disso, eu falo assim, Fabiano Cabeça, nem brinde pra participar, não. Ô, gente, não me deixa na mão, não, ó. Você não pode fazer isso comigo, não. Só porque não tem brinde, você não vai participar? Manda mensagem, participa. 32-3574-1626. Vamos ver quem é que não me deixa na mão, hein? Hoje não tem brinde, não, tá? Então eu conto só com a sua participação, mas que é de extrema importância pra nossa programação. Você participando, mandando mensagem pra nós. Tá bom? Vamos lá, primeiro áudio, primeiro, fala comigo!
1: Fala, Fabiano. Bom demais, meu parceiraço.
0: Fala, John.
1: Coloca pra nós ouvir aí, Garoto Nota 100, do MC Marcinho.
0: Opa!
1: É para todos os ouvintes, o pessoal da Estacap. Uma ótima terça-feira pra nós, irmão.
0: Opa.
1: Deus abençoe o nosso dia, tamo junto.
0: Tamo junto,
1: pai. Como é que se diz? Eu ouvo, Fabiano Cabeça. Te abraço, irmão.
0: Tá aí, ó, eu ouvo, Fabiano Cabeça. Isso aí, tá certo. Certo, grande, grande, ó, tamo junto, meu irmão, obrigado, tá? Obrigado pela sua participação, meu amigo. Mais áudio, mais fala comigo.
2: Ô, Raimundo, bom dia, aqui é a boca da cidade.
0: Raimundo?
2: Tá aparecendo a música com minha sogra, meu sogro, minhas cunhadas, minhas colegas da cidade, minhas colegas e meu esposo, Wagner. Parecendo pelos colegas do serviço também.
0: Ah.
2: A música é, já já fica mal do Luciano, vai dar tudo certo. Tchau, com Deus, bom serviço pra você.
0: Tudo bem, Dé. Oi, gente, ó, já me chamaram de Chechel, né, dentro do programa. Agora a Dé tá me chamando de Marangô, Raimundo, Marangô de manhã, ô Dé, aí você me quebra. É o Fabiano Cabeça, gente. É o Fabiano Cabeça, gente. Ô, meu Deus do céu. Mas tá bom, tá bom. Mandou uma mensagem, tá valendo. Meu Deus do céu. Zé Lúcio tá ligado com a gente também. Boa tarde, meu amigo Nilson, né? Nosso parceiro aqui da nossa programação. Parceiro, literalmente, além de estar ouvindo a Rádio Alcance, é também um dos apoiadores do nosso programa. Fala, mano. Tamo junto. Grande abraço. Valeu. Quem também tá ligado com a gente é o Cadu, mandando aqui, ó. Fala comigo, Fabiano. Tem aquela vibe dos anos 90 do pagode, você lembra? Claro que eu lembro. Veio os Raimundos com aquela música Mais Pedida. Uhum. Dando aquela sacaneada, né? Fabiano Cabeça daqui, muito bem. Essa música é boa, muito boa. Mais Pedida dos Raimundos. Nós vamos ouvir aqui. Valeu, Cadu! Boa pedida, daqui a pouquinho vamos ouvir então a Mais Pedida dos Raimundos. O Edson também participando com a gente, mandou que ele fala comigo, quer ouvir November Rain com Guns N' Roses. Oh, show de bola. Beleza, pessoal, com os pedidos bacana, hein? Vamos lá então, vamos com essa viagem musical. Ah, também tem a participação aqui, ó. Quem mandou outra música aqui? Cadê? A dona Geralda, mandando boa tarde, Fabiano. Manda a música do Zezé de Camargo e Luciano, Como um Anjo. Então vamos começar com essa, Como um Anjo, aqui no Alcance agora, 2h16. Participe, manda sua mensagem, fala comigo.
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0: Fala comigo aqui no alcance, você ligadinho na 104,9. O pessoal, eu falo, quando aquela coisa, falo, hoje não tem brinde, mas pode participar, não precisa ter vergonha de participar não. Eu sei que você tá ligado com a gente, manda aquela mensagem bacana, participe e fala comigo. Tem áudio, tem fala comigo.
1: Boa tarde, Fabiano Cabeça. Oh. Começou a semana, hein?
0: Começou?
1: E muito frio. Alô, Zezé.
0: Ó.
1: Ó, tá dando pra invernar, hein? Mas tá frio, vai cair água aqui daqui a pouco.
0: Ah, é?
1: Pra melhorar mais um pouquinho. Oh. Além do frio e chuva, com excreto. Fabiano Cabeça, manda pra nós, meu filho, um dia de rotina com o Roberto Carlos. Manda pro Zezé, manda pro Tamiro, manda pro Zé Luiz lá da Pindaíba, deve estar ouvindo. Manda pra todos nós aí. Tá bom? Um abraço. Alô, Zezé, meu filho. O bicho tá pegando. Alô, Joãozinho. Fogão. Foi mal ontem. Puta merda. Ô, Zaga. Ô, Zaga, mentirosa, hein? Pela série, hein? Mas domingo é nós, né, Joãozinho? Fica no água aí. Vamos passar o rolo. Um abraço.
0: Ai, você tá lá em Volta Redonda ligado com a gente, participando. Valeu, valeu, você, obrigado pela sua participação, meu amigo. Minha amiga preta do bairro Grama ligada com a gente, que eu vi o som do Xande de Pilares, a música Clareou, oferecendo pra todos os ouvintes. Tem mais áudio, tem mais fala comigo.
2: Ô, Fabiano, boa tarde, tá joia?
0: Tudo bem, Nancy? Né? Tudo bem, Nancy?
2: Manda um alô aqui pra mim, tô costurando e curtindo a rádio.
0: Que bom.
2: Tá bom, querido? Fica com Deus, um abraço.
0: Grande abraço, Nancy. Muito obrigado, minha amiga. Obrigado pela sua participação. Mais mensagem, mais fala comigo.
3: Boa tarde, Fabiano.
0: Boa.
3: É a Sandra.
0: Tudo bem, Sandra?
3: Coloca a música pra mim do Fernando Cigano, que nunca errou. Meu grande amor, meu marido Tiago. Pra minha sobrinha Luana, Poliana. Meu sobrinho Caio. Para todas as minhas amigas, para você e sua família, tchau, tchau.
0: Valeu, Sandra.
3: Abraço.
0: Grande abraço, muito obrigado pela sua companhia, minha amiga. Ó, meu amigo Nilson Machado pediu aqui, manda um funk dos anos 90, oferece para a esposa Paula e todos que estão ligados. E claro, ele mandou aquele famoso Eu Ovo o Fabiano Cabeça. Ah, aí sim, hein? Aí sim. Ó, a Rosilene ligada com a gente também. Mandando aqui, boa tarde, Fabiano. Estou ligadinho na Rádio Alcance. Manda uma música do Titãs, É Preciso Saber Viver, só pra curtir. Valeu, Rosilene. Obrigado, obrigado pela sua companhia. Bora de música? Bora de música. Agora 2h43 aqui na sua 104,9. Manda sua mensagem, participe. Fala comigo.
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abençoe a todos nós. 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Que Deus abençoe a música popular brasileira. 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

0: Tá aí o som do Nadson. Quem nunca errou? Quem nunca, né? 3 e 1, apoio cultural, depois apoio, eu tô de volta com mais música, com a sua participação, manda sua mensagem, fala comigo.
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19: 36.
20: Os motoristas que trafegam pelas estradas do país passam a contar com um benefício adicional que promete agilizar a vida de quem corta as praças de pedágio. A partir desta segunda-feira, a consulta de passagens por pontos de cobrança eletrônica, o modelo FreeFlow, passa a estar dentro do aplicativo CNH do Brasil. A tecnologia de fluxo elimina a necessidade de cabines de cobrança e cancelas físicas. O ministro dos Transportes, Jorge Santoro, alertou a necessidade de o mercado chegar a um consenso sobre as mudanças.
10: A experiência fica muito melhor se a gente no mesmo lugar já fizesse o pagamento, já resolvesse a situação para quem não tem TEC. Mas a gente ainda não fez esse passo ainda, aguardando a solução por parte do mercado. Se não vier a solução, nós vamos fazer essa solução e ainda esse ano ainda.
20: O pagamento de cobranças de pedágios por usuários que estavam inadimplentes já gerou cancelamento de mais de 1 milhão e 300 mil multas durante os 100 primeiros dias da medida que busca equacionar os problemas do modelo Free Flow nas rodovias brasileiras. O número corresponde a mais de um terço do total de multas, 3 milhões e 700 mil no total, e que foram emitidas desde o processo de regularização iniciado com a resolução do Conselho Nacional de Trânsito publicada em maio desse ano. A suspensão abriu prazo para ajustes e para a integração das concessionárias ao sistema do governo federal. Com a implantação do sistema Free Flow, a plataforma direciona o usuário para o meio de pagamento oficial da concessionária responsável por aquele trecho. Sensores e câmeras instalados em portais realizam a leitura dos veículos de maneira automática. Outra novidade está no preço praticado. Com o sistema Free Flow, o cálculo do valor pode ser proporcional ao trecho exato percorrido pelo motorista, em vez da cobrança de uma taxa fixa por praça de pedágio. Essa possibilidade depende das diretrizes estipuladas em cada contrato de concessão. Para quem utiliza TAG, não há mudança. A cobrança continua sendo feita automaticamente pela empresa contratada para prestar o serviço. Agência Rádio Web, produção e reportagem, Carlos.
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0: O programa Tarde Sucesso no ar para você. Como falei, gente, por enquanto na terça-feira não haverá brindes, mas você pode mandar sua mensagem participando com a gente. Tem problema não, gente, manda sua mensagem. Igual a Inês Brandão falou, tô ligada, aí sim tem meu respeito, obrigado. Verinha também ligada com a gente no bairro Teixeira de Melo. Minha amiga Sônia lá do bairro do Ginásio, obrigado Sônia, boa tarde minha amiga. Helenice no centro da cidade mandou que ele fala comigo.
1: Boa tarde, Fabiano. Aqui é a Helenice do centro.
0: Tudo bem?
1: Quero ouvir a música do Eduardo Costa, Amor de Violeiro.
0: Opa.
1: Agradeço para todos que estão ouvindo a rádio. Obrigado, tchau.
0: Valeu, valeu, valeu demais. Mais áudio, mais fala comigo.
2: Tá, Fabiano, a nós na área aí, que é bom também, né?
0: Bom também.
2: Toca para nós aí. É, Nosso Amor é Ouro, que é bom também, né?
0: Também.
2: Toca pra mim, pra mulher, pro Chechel, pra flor dele, pro Gerson, qual seu? Será qual seu tá arrumando, hein? Bom também, né?
0: Como, ele já mandou mensagem, já mandou mensagem. Como diria o Joãozinho, falou que ele tá igual o Aladim, tá preso dentro da garrafa, mas ele saiu da garrafa, hoje mandou mensagem. Gente, é absurdo. Falando isso, o Joãozinho mandou mensagem também. Fala comigo!
3: Boa tarde, Fabiano Cabeça. Só alegria, meu irmão.
0: Só alegria.
3: Saudações, Rubro Negra. Vamos que vamos. Falei pra você como só aparecia hoje. É só alegria. Bom também. Vamos que vamos, Fabiano. Saudações, Rubro Negra, hein? Só alegria. Toca pra nós aí. Martinho da Vila. Já tive mulheres, várias idades, de muitos amores, bom também. Tchitchu!
0: Valeu, valeu. Pessoal, tá todo mundo inspirado demais nessa terça-feira maravilhosa. Pediram essa música no outro bloco, só que deu um probleminha, agora tá certo. Titãs, É Preciso Saber Viver. Eu vou tomar aquele café. Bora tomar café, gente? Bora!
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14: 3:37.
15: Vamos lá então com a reta final da nossa participação, você que fica sempre ligado com a gente, igual a minha amiga Brunelli, tá aqui ó, Brunelli falou, tô ligada na Rádio Alcance, valeu Brunelli, obrigado minha amiga, obrigado pela sua companhia. Elisângela Leandro também mandou aquele oi, boa tarde. Angelita ligadinha com a gente, mandou aquele boa tarde, toca swing de palha, só shot. Oferece para a Nancy, lá na sintonia, para a Valdirene, para o Vitor, a Sueli, a Milene, a Gisele, a Meire, a Geise, a Laura, a Dalia, né? Também a Juliana, para a minha tia Silveira Jerônimo, cadê quem mais? Lá no Patrimônio, que está fazendo aniversário hoje, para o primo Michel Cunha, né? Grande, lá do Patrimônio, e também que também fez aniversário ontem. Abraço, obrigado. Valeu, valeu, minha amiga Angelita. Valeu, Kátia. Kátia também ligadinha com a gente. Muito obrigado a você que está no comércio da cidade ligado com a gente. As meninas das confecções também ficam sempre curtindo a nossa programação. Muito, muito obrigado, tá? Lembrando que hoje não tem brinde, mas amanhã volta o brinde de novo, tá? Por enquanto a gente está sem brinde na terça-feira. Vamos trabalhar para conseguir esse brinde aí para você. Tá bom? Bola de música, agora 3:39 aqui na sua 104,9. Até as 4 da tarde você pode participar com a gente.
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0: Legal demais. Olha só quem tá chegando para participar comigo, que mandou aquele boa tarde, Fabiano Cabeça. Hoje tem raposa. Oh. Raposa 6-1 do Atlético Mineiro. Ai, ai, Cruzeiro. Esse não fala galo, né? Tudo bem, te entendo. Como é que tá, Marcílio? Tudo bem, meu amigo? Você ainda não saiu do estúdio pra ir no banheiro, no tomar café, no November Rain? Cara, quase que aproveitei, toquei Saga de Vaqueiro e Faroeste Caboclo pra dar aquela volta na cidade, né? Uma hora eu vou fazer isso pra dar aquele rolê, né? De repente ver como é que tá a cidade, o que tá acontecendo. Dá tempo, tem que tocar essas três músicas aqui na sequência. November Rain dá pra sentar pra tomar uma água, dá pra curtir um pouquinho. Mas, ó, você tá sem pressa, né? Com a música Dadadá da Banda Casaca, lá do Espírito Santo, que já tocou em Marte. Abraço. Vocês vão... Ah, é verdade. Eu como acompanho bastante futebol, se não... Ó, vamos ver se eu tiver errado, você me ajuda, tá? É, esse placar de 6-1, eu lembro que o Cruzeiro precisava, estava até na zona de rebaixamento, assim, precisava de ganhar do Atlético para se salvar. E aí o Galo acho que estava um pouco melhor e foi, o Cruzeiro foi lá e meteu 6-1 no Galo. Foi uma coisa dessa, não foi? Depois você manda mensagem, mas ó, dizer que o placar hoje 2-1 tá de bom tamanho, quem sabe, né? Mas vamos ver. O negócio é ganhar. Ir pra semifinal, ainda é o primeiro jogo, então tem muita coisa. Se perdesse, o Atlético derrubava o Cruzeiro. Isso, isso mesmo. Sim, sem Fábio e Montinho. E ainda deu 6-1. Pensa, gente do céu. Eu lembro do ano de 2011 com alguns detalhes, porque foi um ano muito legal que o Corinthians foi campeão. E teve até um detalhe também nessa última rodada, que eles colocaram todos os vários clássicos regionais, né? Por exemplo, teve esse Atlético e Cruzeiro. E o Corinthians foi campeão naquele ano contra o Palmeiras, né? Um jogo até que deu uma confusão. O famoso jogo do Fala Muito, né? Fala muito que o Tite falou com o Filipão. Boa lembrança. É, aqui, cara, já pensou um 3-0. Eu vou chutar um placar aqui hoje, hein? 3-0 pro Cruzeiro. Tá bom? 3-0. 3-0 pro Cruzeiro. Vamos ver o que vai acontecer. Marcílio gosta. Valeu, Marcílio. Um grande abraço, meu amigo. Obrigado pela sua companhia. Bora de música. Banda Casaca aqui no alcance. Bora.
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11: O governo federal aumentou a projeção de alta para o salário mínimo em 2027. A previsão agora é de elevação de quase 7,5%, o que representa R$ 120 a mais por mês. A confirmação foi feita nesta segunda pelo ministro da Fazenda. De acordo com o Dário Durigan, a ideia é que o salário mínimo seja de R$ 1.741,00. No ano que vem.
12: Tenho muito orgulho de poder apresentar um orçamento do Congresso, um orçamento que é muito diferente do orçamento que a gente recebeu, um orçamento de último ano da gestão que é muito robusto. E aproveito para mencionar que também o salário mínimo, com os reajustes previstos em lei, chega a R$ 1.741 no ano que vem, e esse R$ 1.741 no próximo ano, e ele necessariamente cumprindo a legislação brasileira, dentro do nosso espírito de privilegiar a população mais carente, vai também para a Previdência, vai também para os benefícios sociais que têm indexação com o salário mínimo.
11: O valor atual é de R$ 1.621. O reajuste consta, como disse o ministro, no projeto de lei orçamentária anual que será encaminhado ao Congresso Nacional até o dia 31 deste mês. Importante lembrar que o salário mínimo é calculado com base no Índice Nacional de Preços ao Consumidor, o INPC, dos últimos 12 meses, acumulado até novembro do ano anterior, e também no crescimento da economia de 2 anos anteriores. Agência Rádio Web, produção e reportagem, Norberto Notari.
13: programa, tá? 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

0: Fala comigo aqui na Alcance, um grande abraço para o pessoal lá do Açougue do Valmir, ligadinhos com a gente, essa turma que trabalha demais. Meu amigo Nilson Machado, também montador de móveis. Meu grande amigo Lucas lá na Friomac, o pessoal da Friomac, super especial. E também o pessoal da Bug Big Hamburgueria, do nosso amigo Michael. E a você de todo o comércio que está ligado com a gente, muito obrigado pela sua companhia. Vamos de música, a música do Tomate, Eu Não Vou Embora. Ainda não, daqui a pouquinho, né? Tem mais um pouquinho de programa Tarde Sucesso.
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0: Que galera massa é essa? Muito obrigado, Goiânia. Que Deus abençoe.
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0: Tá aí nossa saudosa Marília Mendonça com a música Cúmbia do Amor, 4:30. Depois o apoio cultural vem com a última parte, aquela parte light pra gente relaxar no final de tarde. Fique ligado com a gente.
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8: FM. 4h35, hoje infelizmente, né, não haverá o sorteio de brindes, como a gente sorteia por enquanto. Na terça-feira não tem brinde, tá, gente? Por enquanto, mas em breve vamos arrumar um brinde também bem legal pra você na terça-feira. Eu já vou deixando a sequência final, agradecendo a você, meu amigo, minha amiga ouvinte, agradecendo também a Açougue do Valmir, Friomac, Burger Big Hamburgueria e também Nilson Machado, montador de móveis, são os parceiros da nossa programação. Muito obrigado mesmo de coração. É só você continuar ligado no Alcance, tem muita coisa boa. Das 5 às 6 tem o Happy Hour Alcance. Às 6 da tarde tem ela, Marise Cremonese, com seu programa Sem Parar. E às 10 da noite, Love Time. Em falar em Love Time, aquele momento romântico, mais calmo, mais relax aqui do Alcance, chegando o som de KLB com a música Um Anjo. 4h36, ótima terça-feira pra vocês.
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3: 5 e 7.
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2: Daniel, tamo juntos, Zé Neto Cristiano.

0: Cristiano.
1: Que sonho, que honra.
2: Que sonho, cara.
0: Valeu, cara. Obrigado, hein?
1: Obrigado, eu, tá louco.
0: Valeu.
1: Vixe.

0: Louvado seja o nosso Senhor Jesus Cristo.
1: Para sempre seja louvado.
0: Em nome do Pai, do Filho e do Espírito Santo.
1: Amém.
0: O anjo do Senhor anunciou a Maria.
1: E ela concebeu do Espírito Santo.
2: Ave Maria, cheia de graça, o Senhor é convosco. Bendita sois vós entre as mulheres, e bendito é o fruto do vosso ventre, Jesus.
3: Santa Maria, Mãe de Deus, rogai por nós, pecadores, agora e na hora de nossa morte. Amém.
0: Eis aqui a serva do Senhor.
1: Faça-se em mim segundo a vossa palavra. Ave Maria, cheia de graça, o Senhor é convosco. Bendita sois vós entre as mulheres.

0: morte. Amém.
1: E o Verbo se fez carne
0: e habitou entre nós. Ave Maria, cheia de graça, o Senhor é convosco. Bendita sois vós entre as mulheres, e bendito é o fruto do vosso ventre, Jesus.
2: Santa Maria, Mãe de Deus, rogai por nós, pecadores, agora e na hora de nossa morte. Amém.
1: Rogai por nós, Santa Mãe de Deus,
0: para que sejamos dignos das promessas de Cristo.
1: Oremos. Infundi, Senhor, vos rogamos, a vossa graça em nossos corações, para que nós que conhecemos pela anunciação do anjo a encarnação de Jesus Cristo, vosso Filho, por sua paixão e morte na cruz, cheguemos à glória da ressurreição. Pelo mesmo Cristo nosso Senhor.
0: Amém.
1: Rezemos a São José.
0: Glorioso São José, a quem foi dado o poder de tornar possíveis as coisas humanamente impossíveis, vinde em nosso auxílio nas dificuldades da vida. Tomai sob a vossa proteção nossos pedidos e orações.

0: nossa proteção está no nome do Senhor,
1: que fez o céu e a terra.
0: O Senhor esteja convosco.
1: Ele está no meio de nós.
0: Que o Deus Todo-Poderoso abençoe cada um de nós, as nossas famílias. Em nome do Pai, do Filho e do Espírito

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Vocês, eu sou a Marise Cremonese e estou aqui com mais uma edição do nosso programa Sem Parar. Fica coladinho com a Cremonese, hein? Não saia daí, o programa hoje tá demais, sensacional. Só música selecionada pra você curtir juntinho comigo, hein?

0: 6h21.
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2: Eu sou a Marise Cremonese, na 104 tem uma hora de música sem parar, selecionados para você curtir juntinho comigo.
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0: 16h32.
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0: 6h41.
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0: 6h51.
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0: 7h25.
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0: 41.
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3: 7h47.
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4: 8 e 8.

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2: 8h22.
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